0: 3:35 aí ao seu Valença, La Belle de Ju. 3:35.
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0: Os candidatos inscritos no processo seletivo para o segundo semestre do Instituto Federal do Sudeste de Minas Gerais já podem conferir o resultado provisório das inscrições. As informações com Silvia Carvalho.
2: A consulta está disponível no site oficial do processo seletivo na aba Resultados, onde preciso selecionar a modalidade para a qual o candidato se inscreveu. A lista divulgada apresenta informações como nome do candidato, número de inscrição, curso e campus escolhidos, além da situação da inscrição, indicando se ela foi deferida ou indeferida. Os candidatos que tiverem a inscrição

0: indeferida, devem verificar se houve algum problema relacionado à documentação apresentada ou ao pagamento do boleto. Também está aberto o prazo para recurso contra o indeferimento da inscrição, da solicitação de condições especiais para a realização da prova e do uso do nome social. Os pedidos de recurso podem ser feitos hoje exclusivamente pela internet. Já o resultado dos recursos e das análises relacionadas ao atendimento especial será divulgado no dia 2 de junho. O comprovante definitivo de inscrição estará disponível na área do candidato no dia 16 de junho, após a homologação das inscrições. O link para conferir a situação da inscrição você confere em nosso site radiocatedraljf.com.br. radiocatedraljf.com.br.
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4: 3h44, Música é cultura, com produção de João Xavier. Um dos grandes nomes da música romântica brasileira é José Augusto. Com uma carreira marcada por baladas emocionantes e interpretações carregadas de sentimento, o artista conquistou espaço definitivo no cenário musical nacional, especialmente entre os amantes da música romântica dos anos 80 e 90. Ao longo de sua trajetória, José Augusto se destacou por letras intensas sobre amor, saudade e relações humanas, sempre acompanhado de melodias suaves e uma voz marcante que virou referência no gênero. Um dos seus grandes sucessos é Fui Eu, de 1988, uma música romântica que aborda arrependimento e sentimentos profundos após um fim de uma relação, marcada pela interpretação intensa do cantor.

3:49, destacando José Augusto no Música e Cultura de hoje. Na sequência, Sonho por Sonho, de 1986, apresenta uma atmosfera delicada e emocional, falando sobre reconstrução afetiva e esperança no amor, sendo uma das músicas mais lembradas de sua carreira.

São 3:54. Música é cultura com José Augusto. Outro destaque é Chuva de Verão, de 1987. Uma canção marcada por nostalgia e romantismo, trazendo uma melodia envolvente que se tornou bastante popular entre os fãs da música romântica brasileira.

3:58. José Augusto no Música e Cultura de hoje, fechando a seleção de Que Vale Ter Tudo na Vida, de 1973. Reforça a essência sentimental do artista ao refletir sobre a importância do amor e das relações humanas, acima das conquistas materiais. Encerrando a sequência de forma sensível e reflexiva.

0: É isso aí, amigos. Finalizando aí o nosso Música e Cultura desta quarta-feira, aliás, desta terça-feira, né? Com produção de João Xavier, aí curtimos José Augusto. Com décadas de carreira e uma forte conexão emocional com o público, José Augusto segue como um dos artistas mais respeitados da música romântica brasileira, mantendo viva uma trajetória marcada por emoção, elegância e grandes sucessos.
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0: 4:03. A Vigilância Sanitária de Juiz de Fora está com inscrições abertas para um curso gratuito sobre boas práticas na manipulação e comercialização de alimentos. As informações com Silvia Carvalho.
4: A capacitação será realizada no dia 2 de junho, das 9 da manhã ao meio-dia, no auditório do Mercado Municipal. A atividade é voltada para profissionais e representantes de bares, restaurantes, lanchonetes, supermercados, cozinhas industriais e demais estabelecimentos do setor alimentício. Durante o encontro, serão abordados temas ligados à higiene, armazenamento, preparo e transporte de alimentos, além de orientações sobre prevenção de contaminações, controle de pragas, manejo de resíduos e segurança alimentar. Segundo a Secretaria de Saúde, a iniciativa busca reforçar a adoção de rotinas mais seguras nos estabelecimentos e contribuir para a redução de riscos à saúde da população. As inscrições são gratuitas e podem ser feitas por formulário online disponibilizado pela Prefeitura. O link você confere em nosso site radiocatedraljf.com.br. radiocatedraljf.com.br.
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Olá, meu amigo, minha amiga. Estamos chegando mais uma vez até sua casa, nesse clima de Santo Antônio, festa de Santo Antônio no seminário. Está faltando pouquíssimos dias, 4 dias apenas, para o início da festa do seminário, a trezena de Santo Antônio. E hoje eu quero falar sobre o livrinho que Santo Antônio tem nas mãos. Já viu? Raramente encontramos uma imagem de Santo Antônio que não segure no braço esquerdo um livro, geralmente um livro aberto. Mas que livro é este? O símbolo do livro ligado às imagens de santos tem sentidos diversos. Pode significar um agiógrafo, isto é, um autor de algum livro da Sagrada Escritura. Você vai ver, São Judas tem sempre o livro. Pode significar também um fundador de uma ordem por ter escrito uma forma de vida, e pode significar ainda que é um doutor da Igreja. Sem excluir alguns desses significados no livro nos braços de Santo Antônio, então nós vamos ver, Santo Antônio era um especialista em Sagrada Escritura. Santo Antônio é uma pessoa que funda um jeito de ser. Não é uma, ele não funda uma congregação, mas um jeito de ser. Todos os Antônios

todas as Antônias deveriam saber o que que significa Santo Antônio, tá? Então, e ele é doutor da igreja, tá? O padre, o Frei Alberto, diz assim no livro dele, dizendo o livro dos evangelhos, não pensamos apenas nos quatro evangelhos, mas em toda a Sagrada Escritura, como compreendia São Francisco. Quando eu falo assim, é a Bíblia que está na mão de Santo Antônio. Ele se tornou então franciscano, e ele, por conhecer a Bíblia Sagrada, ele se tornou, foi considerado a Arca do Evangelho. É coisa boa, hein? Arca do Evangelho. Esse é o nosso Santo Antônio. É a Rádio Catedral FM participando da sua vida, participando da vida da Igreja Católica em Juiz de Fora. Eu aproveito para fazer um convite para a Trezena de Santo Antônio 2026, ano que o seminário completa 100 anos. Começa nesse próximo sábado, dia 30 de maio, às 19 horas, na Capela do Seminário, um amplo estacionamento. Vamos meditar sobre a vida de Santo Antônio. Vamos conhecer a vida desse homem extraordinário, sempre às 19 horas. Depois tem sempre um caldinho para você confraternizar com a sua família. Você vai poder ver a cantina, o que nós já trocamos de piso, como ficou claro, bonito. Olha, participe, nós estamos aguardando você. Convide outras pessoas. Que dia? Sábado, dia 30 de maio, às 19 horas, daremos início à trezena.

0: Rodrigo, faltam apenas 4 dias para o início da trezena de Santo Antônio e após cada missa nós vamos estar servindo alguma coisa na cantina, canjica, e você pode vir do trabalho e já chega ali para poder fazer a sua boquinha, não é assim? Mas depois da festa de Santo Antônio religiosa, que é a trezena, nós vamos ter, a partir do dia 12, 13, 14, nós vamos ter então uma festa de barraquinhas, etc., com várias barraquinhas especiais. Então, e vamos ter no dia 14 o almoço de Santo Antônio. Então, como é que vai ser o dia 14, o almoço de Santo Antônio? O almoço de Santo Antônio vai ser a partir de 11h30 do dia 14. 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Também a paróquia Santuário do Bairu, você do Bairu pode comprar Manuel Honório na Lilizinha, Bairu, ali. 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Bem como aqui, nessa região do seminário, no próprio seminário Santo Antônio, você pode adquirir nas paróquias dos missionários dos Sagrados Corações. Meu amigo, Santa Efigênia, o pessoal tá ali, paróquia São João, São Pio X, pessoal ajudando a gente. Um abraço aí para os padres missionários Sagrados Corações, Padre Emerson e o Padre Davi nos ajudando também na comunidade, na paróquia de São Geraldo do Teixeiras. E agora a gente vai lá para Benfica, os propedeutas todos têm o almoço do seminário por apenas R$20. E eu vou dizer para você, esse almoço é tradicional. Ano passado só ouvi elogio. Teve um ano aí que deu um BO. É verdade, seja dito. Teve um ano aí que deu BO. Mas agora não tem BO mais não. Qual que é o cardápio? Arroz, tutu, farofa, salpicão e pernil. Vou repetir. Arroz, tutu, farofa, salpicão e pernil. Então, olha, dá para você adquirir e trazer a família. 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E a Lilizinha. Olha, vai estar chique demais o negócio, irmão. Olha, não para por aqui, não. Tem até uma musiquinha, ó. Festa do Seminário Santo Antônio chegando. Isso. Tem outras paróquias também que estão nos ajudando com isso aí. Paróquia de Santana, na Vila Ideal, abraço para o Padre Cássio. Paróquia de São José, na Avenida 7, Padre Zuca, vai lá. Paróquia Santa Luzia, o povo aqui de Santa Luzia ajudando a gente na Rua Ingrácia Pinheiro. Eu já falei da São Pio X e da São Geraldo. Então essas paróquias estão conosco e nós vamos abençoar a todos que estão participando. Faltam 4 dias para o início da nossa trezena. Esperamos você.
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3: Quatro e 28. Começou ontem a nova modalidade do programa Desenrola Brasil, que permite a utilização do saldo do Fundo de Garantia do Tempo de Serviço, o FGTS, para renegociação de dívidas. As informações com Silvia Carvalho.
4: A medida já está disponível no aplicativo do FGTS. Os trabalhadores poderão utilizar até 20% do saldo disponível no fundo ou até R$ 1.000, prevalecendo maior valor para quitar ou reduzir débitos em atraso. Entre as dívidas incluídas estão cartão de crédito, cheque especial e crédito direto ao consumidor, o CDC. Para aderir, será necessário autorizar o acesso das instituições financeiras aos valores disponíveis diretamente pelo aplicativo do Fundo de Garantia. Após a renegociação, a Caixa Econômica Federal ficará responsável por transferir os recursos aos bancos envolvidos. Segundo o governo federal, o prazo estimado para a formalização das operações é de até 30 dias. A expectativa do Ministério do Trabalho e Emprego é movimentar cerca de R$ 8 bilhões por meio da nova modalidade. O governo também informou que trabalhadores que aderiram ao saque aniversário e foram demitidos sem justa causa entre 2020 e 2025 receberão valores residuais liberados automaticamente nas contas cadastradas no aplicativo do FGTS. Você confere mais informações em nosso site radiocatedraljf.com.br. radiocatedraljf.com.br.
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1: Quatro horas 41 minutos, seu finalzinho de tarde segue aqui com a nossa companhia 102.3 Catedral FM. Boa tarde para Maria José do Bairu, ligado aqui na 102.3. Obrigado aí aos amigos, né? Além da Maria José, os amigos moradores aí do Bairu estão aí participando aqui sempre da nossa programação. Também o Carlos Roberto em São Mateus está ligado aqui na programação da Catedral FM. Obrigado aí ao Carlos Roberto Nascimento pela audiência. Meditando entre amigos, histórias, mensagens e parábolas. Jesus Cristo. Naquela comunidade de franciscanos, Frei Teófilo era o responsável pela sopa dos pobres. Todos os dias de manhã, ia recolher verduras e legumes na horta, trazia ossos do açougueiro da vila para aproveitar o tutano e depois preparava uma substanciosa sopa num grande caldeirão de ferro. Enquanto a sopa cozia, aproveitava para fazer um exercício devocional individual. Muitos anos continuou ele nesse serviço.

esta devoção. Um dia, embora de olhos fechados em prece, percebeu uma luminosidade incomum no ambiente. Abriu os olhos e viu rodeada por intensa luz a figura viva do Cristo à sua frente. Instintivamente, Teófilo se prostrou. Seu coração batia descompassadamente, ameaçando romper-se de alegria. Mas seu arrebatamento foi interrompido. A campainha da porta da rua soou estridentemente. Eram os pobres. Teófilo titubeou. Oh, Jesus, como deixar esta revelação pela qual aspirei e esperei a vida inteira? E que direito têm os pobres de interromper este êxtase sublime? Ergueu o implorativo olhar, mas o mestre apenas observava atentamente. A campainha tocou outra vez. Movido pelo dever, o frade suspirou. Inclinou-se ante o Cristo e correu à cozinha. Tomou o caldeirão e a concha e dirigiu-se à porta. Os pobres já estavam nervosos. Teófilo o serviu pacientemente, mas ainda estava ansioso e emocionado. Quando terminou sua tarefa, tornou à cozinha, deixou ali os apetrechos e olhou esperançoso para seu quarto. Ainda estava esplendidamente iluminado. Então entrou. Cristo o esperava. Comovido e jubiloso, ajoelhou-se e então o mestre lhe disse: Teófilo, eu me teria ido se tivesses ficado.

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1: E o Café com Letras, com produção de João Xavier. Se você procura uma leitura acolhedora, inspiradora e cheia de reflexões sobre fé, cura emocional e recomeços, a dica é o livro Refloresça. Transforme suas dores em flores, da autora Edneia de Jesus. A obra foi escrita especialmente para mulheres que enfrentam o desgaste emocional da rotina, carregam preocupações silenciosas e muitas vezes se sentem cansadas, não apenas fisicamente, mas também espiritualmente. Com uma linguagem sensível e profundamente humana, o livro mostra que mesmo em meio às dores, é possível reencontrar esperança, paz e força em Deus. Ao longo das páginas, Edneia de Jesus conduz o leitor por reflexões sobre fé, maternidade, emoções, autocuidado e restauração interior. O livro apresenta a ideia de que feridas emocionais não precisam definir a caminhada de ninguém e que, com cuidado, oração e renovação espiritual, é possível transformar sofrimento em crescimento e amadurecimento. Misturando mensagens bíblicas com orientações práticas para a mente e o coração, Refloresça funciona como um verdadeiro convite ao recomeço. A autora lembra que Deus continua cuidando de cada detalhe da vida daqueles que confiam nele e que até as fases mais difíceis podem florescer em algo novo e bonito. Com uma proposta leve, acolhedora e cheia de esperança, o livro vem conquistando leitores justamente por transmitir conforto e encorajamento em tempos de cansaço emocional e insegurança. É uma leitura ideal para quem deseja fortalecer a fé, renovar as forças e encontrar novamente beleza e propósito na própria caminhada. Tá aí então a dica de hoje do nosso Café com Letras. É o livro Refloresça. Transforme suas dores em flores, da autora Edneia de Jesus. Amanhã você confere mais aqui na nossa programação. Nana Caymmi.

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4h57, Cine Music está no ar com produção da jornalista Silvia Carvalho. Vamos falar de uma música que emocionou milhões de pessoas no cinema e se transformou em uma homenagem inesquecível. See You Again, de Wiz Khalifa, com participação de Charlie Puth, trilha marcante do filme Velozes e Furiosos 7. Lançada em 2015, a canção foi criada especialmente como uma homenagem ao ator Paul Walker, que interpretava Brian O'Connor na franquia e faleceu em 2013. A música se tornou o grande momento emocional do filme e conquistou o público no mundo inteiro. Com uma mistura de rap, piano e uma mensagem sobre amizade, saudade e reencontros, See You Again fala sobre vínculos que permanecem vivos mesmo depois da despedida. Em Velozes e Furiosos 7, a família de corredores, liderada por Dominique Toretto, enfrenta novos desafios, enquanto o filme também constrói uma emocionante despedida para Brian O'Connor. E é justamente nos momentos finais que a música ganha força em uma cena que emocionou fãs ao redor do mundo. A combinação entre as imagens da estrada, a amizade construída ao longo da franquia e a canção transformou See You Again em um dos momentos mais marcantes da história do cinema de ação. Muito mais que uma trilha sonora, a música virou símbolo de amizade, memória e da certeza de que algumas conexões permanecem para sempre.

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0: Paulo Ricardo 2. Talvez se nós tivéssemos.
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0: Cinco horas, 15 minutos. Terça-feira, 26 de maio de 2026. Você confere nesta edição. Prefeitura de Juiz de Fora terá que fazer novo edital do transporte coletivo urbano. Maio Laranja alerta para sinais de abuso e violência contra crianças e adolescentes. Fim de um capítulo doloroso. Hospital Colônia de Barbacena encerra ciclo de 115 anos. 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

0: 5:16.
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0: Dois meses após a divulgação do resultado do processo licitatório do novo transporte coletivo urbano, a Prefeitura de Juiz de Fora informou que vai refazer o edital da licitação após orientações técnicas do Tribunal de Contas do Estado de Minas Gerais. Segundo o Executivo, as recomendações apresentadas pelo órgão serão incorporadas em uma nova versão do documento, permitindo a retomada do processo licitatório com maior celeridade possível. A concorrência pública prevê a concessão do serviço pelos próximos 15 anos, com possibilidade de prorrogação por igual período. A licitação voltou ao centro da discussão.

0: após uma sequência de avanços, suspensões e revisões no processo conduzido pela prefeitura. Considerado uma das principais medidas ligadas à mobilidade urbana da cidade nos últimos anos, a proposta busca implementar mudanças estruturais no sistema de transporte coletivo, incluindo reorganização das linhas, criação de pontos de integração e melhoria na distribuição da frota. No dia 26 de março, a prefeitura realizou a abertura dos envelopes com as propostas das empresas interessadas na concorrência pública. Durante a análise documental, apenas Alto Nossa Senhora Aparecida, ANSAL, permaneceu classificada. A Atlântico Transportes, empresa da Bahia, que também participava do processo, acabou desclassificada por não atender às exigências previstas no edital. A Alto Nossa Senhora Aparecida já atua há mais de 40 anos no município e atualmente integra o consórcio Via JF, responsável pela operação do transporte coletivo ao lado da Aviação São Francisco. O edital da nova concessão estabelece como principal critério de seleção o maior desconto sobre a tarifa de referência, além da exigência de experiência comprovada na gestão de grandes frotas. Pouco depois da abertura das propostas, o Tribunal de Contas do Estado de Minas Gerais, o TCEMG, determinou a suspensão da licitação após analisar denúncias sobre possíveis inconsistências na fundamentação econômico-financeira do edital. Segundo o órgão, os apontamentos poderiam comprometer a viabilidade do modelo apresentado e gerar riscos aos cofres públicos, especialmente devido ao alto valor envolvido no contrato. Diante da suspensão, a prefeita Margarida Salomão esteve em Belo Horizonte no fim de abril, acompanhada do secretário de Mobilidade Urbana, Richard Tavares, e do procurador-geral do município, Marcos Mota, em reunião no TCEMG. A agenda teve como objetivo prestar esclarecimentos técnicos e buscar maior celeridade na análise do processo licitatório. Atualmente, o contrato vigente do transporte coletivo permanece válido até 1º de setembro de 2026, prazo em que o município espera concluir a nova licitação e implementar o novo modelo de operação. O mês de maio marca a campanha Maio Laranja, voltada ao combate ao abuso e à exploração sexual de crianças e adolescentes. A mobilização reforça a importância da prevenção, da denúncia e da atenção aos sinais que podem indicar situações de violência. Segundo a professora do curso de psicologia da Estácio, Yara Farias, a campanha foi criada para ampliar a conscientização e o enfrentamento desse tipo de violência.
1: Dia 18 de maio é o Dia Nacional do Combate ao Abuso Sexual de Crianças e Adolescentes. Essa data ela foi instituída pela Lei Federal 9970 de 2000. Então, esse ano, nós fazemos 26 anos em que essa lei ela foi instituída como um incentivo para que a gente possa conversar nos mais diversos espaços sobre as questões relacionadas ao abuso sexual da criança e do adolescente. E aí não só o abuso sexual em si, mas também a exploração sexual de crianças e adolescentes, por meio, inclusive, de venda de fotografia, de prostituição, enfim, né? Todas essas questões. Essa lei, ela instituiu maio como Maio Laranja.
0: Ainda de acordo com Yara Farias, mudanças de comportamento, medos repentinos e até uma aproximação excessiva da criança com o agressor podem ser sinais de abuso sexual, especialmente quando há vínculos afetivos envolvidos.
1: Durante todo esse mês, nós temos várias ações voltadas para essas questões. O que é importante que a gente entenda em relação ao abuso sexual, principalmente das crianças, que não conseguem muitas vezes elaborar o que acontece com elas e também não conseguem entender se o que elas estão vivendo é uma situação

0: de perigo ou uma situação que não deveria ser. Elas não conseguem discernir isso muito bem. Então, o que os adultos e as pessoas em volta precisam estar atentos? A mudança do comportamento. Então, muitas vezes a criança começa a exibir medos que antes ela não tinha, né? Então, esses medos começam a aparecer. Ao contrário, muitas vezes, do que a gente imagina. Às vezes, a criança, ela cria uma maior proximidade dessa pessoa que abusa dela, principalmente por conta de relações de afeto. Então, às vezes, pode ser uma pessoa com quem essa criança tenha muito afeto, uma relação muito afeto, e isso faz com que ela acabe se aproximando mais e naturalizando, né, esse comportamento em relação a ela.
1: Já os comportamentos regressivos, segredos, mudanças de hábitos, sinais de adultização precoce e até marcas físicas podem indicar situações de abuso, reforçando a importância de acolher e ouvir a criança com atenção e cuidado, conforme reitera a psicóloga.
0: É comum também que a criança apresente comportamentos regressivos, infantilizados, como voltar a fazer xixi na cama, ou uma linguagem mais de bebê também pode aparecer. E os segredos, né? Então, assim, também é muito comum que a criança, ela guarde os segredos, tenha segredos, mantenha segredos, porque ela está sendo ameaçada. E aí é muito importante também, quando a gente fala dessa questão dos segredos, sempre acatar o que a criança conta pra gente, né? Porque o que acontece é que muitas vezes essa criança, ela é desmentida, e ao ser desmentida, esse trauma, ele se ressignifica. Porque além de ter sido abusada de alguma maneira, ela, quando vai contar pra alguém que ela imagina que é da confiança dela, essa pessoa diz que é mentira o que ela tá contando. Então é sempre importante ouvir o que a criança tem pra dizer. Né? Se ela está querendo compartilhar alguma coisa, então é importante deixar que ela fale, né? Assim, acolher o que ela está falando, para depois poder entender melhor o que está acontecendo. Há também mudanças nos hábitos, então às vezes a criança começa a ter comportamentos diferentes na escola, na escolinha de vôlei, no inglês, enfim, com os colegas. Então é importante entender isso, essa alteração do comportamento. Questões também relacionadas à sexualidade, então a gente consegue perceber também, às vezes, uma adultização dessa criança, ela se torna adulta, né, mais cedo, começa a ter comportamentos mais adultos, né, e questões relacionadas, né, à sexualidade. E as questões físicas, né, que aí também é o que chama atenção, os machucados, a ardência, às vezes pode aparecer sangue nas roupas íntimas. Então é preciso que os pais ou quem substituam esses pais estejam atentos a esses sinais, para que possam buscar apoio e saber como lidar.
1: Os casos suspeitos de abuso sexual infantil podem ser denunciados pelo Disque 100 e encaminhados ao Conselho Tutelar ou ao CREAS, que atuam na proteção e acolhimento das vítimas.
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1: 5:26. No próximo bloco, fim de um capítulo doloroso. Hospital Colônia de Barbacena encerra ciclo de 115 anos.
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0: 5:26.
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0: A previsão para a noite de hoje na Zona da Mata é de céu com muitas nuvens. A temperatura máxima prevista para amanhã na região é de 30 graus e a mínima de 14. Em Juiz de Fora, também céu com muitas nuvens. Neste momento, a temperatura na cidade é de 24 graus.
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0: O antigo Hospital Colônia de Barbacena encerrou definitivamente as atividades de internação de longa permanência, colocando um ponto final em uma história de 115 anos, marcada por isolamento, exclusão social e violações de direitos humanos. Os últimos 14 pacientes que ainda viviam institucionalizados foram transferidos para uma residência terapêutica preparada para acolhê-los com um acompanhamento especializado e cuidado humanizado. O encerramento foi celebrado pelo governo de Minas Gerais como um marco histórico para a saúde mental brasileira. A partir de agora, o Centro Hospitalar Psiquiátrico de Barbacena permanece em funcionamento apenas para atendimentos ambulatoriais e casos agudos de saúde mental, dentro das diretrizes da Rede de Atenção Psicossocial do Sistema Único de Saúde. Para simbolizar o fim desse ciclo, autoridades estaduais participaram do fechamento simbólico da porta do pavilhão Antônio Carlos, representando o compromisso com a memória, a dignidade humana e o cuidado em liberdade. Para o secretário de Estado de Saúde, Fábio Baquerete, este é o ponto final de uma história construída por muitos personagens.
1: Nunca é tarde para fazer o que é certo e reescrever a história. Hoje eu estou aqui em Barbacena, onde nós passamos esse cadeado, ponto final, nessa história que aconteceu aqui em Barbacena. Mais de 120 anos atrás, foi aberto os primeiros leitos e mais de 5 mil pessoas conviveram ao mesmo tempo aqui. Várias pessoas morreram, mais de 60 mil pessoas morreram, e hoje o governo de Minas, liderado pelo governador Matheus Simões, pôde encerrar essa história. Nós abrimos uma nova residência terapêutica humanizada com equipe multidisciplinar, investimento de mais de 4 milhões de reais por ano no estado de Minas para poder desinstitucionalizar os últimos 14. Esses 14 que puderam agora sentir a liberdade depois de mais de meio século de vida em que foram jogados dentro desse espaço. Então, é um dia histórico de muita alegria para a gente reescrever o final dessa história e colocar um ponto final.
0: A presidente da Fundação Hospitalar de Minas Gerais, a FEMIG, Renata Dias, também destacou a emoção de estar finalizando um processo de transformação.
2: Hoje é um dia muito emocionante, né? Tem muita gente aqui hoje. É emocionante para a FEMIG e para Barbacena, né? Há quase 50 anos atrás, né, a FEMIG vai fazer 50 anos ano que vem, em 2027. Então, há quase 50 anos, a FEMIG assumia o CHPB, né, que existia como esse lugar, como esse manicômio. E desde lá, a FEMIG vem tentando mudar, vem tentando transformar o cuidado, fazendo um cuidado humanizado, fazendo um cuidado melhor, né, passamos pela reforma psiquiátrica. E nesses últimos anos, os quais eu pude estar aqui e ver o cuidado que a gente dá para os nossos pacientes, né? Eu sou testemunha que a gente cuidou muito bem, que a gente aprendeu a dar, né, autonomia, a ajudar, a ser humano, né, a cuidar do nosso paciente muito bem.
0: O atual diretor do Complexo Hospitalar de Barbacena, Claudinei Emídio Campos, destacou que a palavra para definir o fechamento deste ciclo é a liberdade.
3: É um dia histórico para Barbacena, tá? Histórico para mim, ter a oportunidade de estar aqui nesse momento. Este dia tão sonhado por todos. Então, ser um dia emocionante para todo mundo. Hoje que eu vejo que é esse momento de ressignificar a história, tá? Colocar um ponto final nesse capítulo, nesse ciclo, e liberdade.
0: Os últimos moradores transferidos viveram em média 49 anos internados. Hoje a média de idade deles é de 73 anos e alguns chegaram à instituição ainda na adolescência. A história do Hospital Colônia de Barbacena ganhou repercussão nacional ao longo dos anos após denúncias, fotografias e documentos revelarem a realidade vivida dentro da instituição. Entre 1942 e 2020, cerca de 40 mil pessoas passaram pelo local.

0: homenagens e atividades culturais ao longo das próximas semanas. Entre os anúncios estão a reabertura do Museu Mariano Procópio no dia 2 de junho, a entrega da creche no bairro Igrejinha no dia 15 e a liberação do acesso norte em 20 de junho, após as obras de reconstrução da via. Também estão previstas entregas de quadras, obras viárias, regularização fundiária e intervenções de contenção em diferentes regiões da cidade. Durante a coletiva, a prefeita Margarida Salomão também destacou o avanço das discussões sobre as obras no Morro do Cristo, afetado pelas fortes chuvas de fevereiro. Segundo a administração municipal, o projeto de recuperação já foi apresentado em Brasília e conta com a participação de especialistas da Universidade Federal do Rio de Janeiro. A programação ainda inclui ações voltadas ao desenvolvimento econômico, como o Seminário Brasil-China, marcado para o dia 1º de junho, além de um encontro técnico sobre cidades resilientes nos dias 2 e 3. A abertura oficial da comemoração contará com a entrega da comenda Henrique Alfield para pessoas que atuaram durante o período de calamidade provocado pelas chuvas. Na área cultural, a agenda começa no dia 31 de maio e segue até o fim de junho, com exposições, concerto de aniversário, festa da cerveja, festa das nações, apresentações teatrais, cortejos culturais e shows abertos ao público em diferentes pontos da cidade. 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
0: Cinco horas 35 minutos. Termina aqui o Catedral Notícias, segunda edição. Produção Silvia Carvalho e João Xavier, com operação técnica e apresentação de Adriano de Souza. Em instantes, fique com o Jornal Notícias em 30, produzido e apresentado pela Rede Aparecida de Rádio. Um bom final de tarde para você.
2: Afastamento por ansiedade, burnout, nada disso. Ela está sendo preventiva. A gente tem escutado muito, e eu vou falar isso pelo escritório, como advogado, que a gente tem ouvido de algumas empresas, é que, mas tem 90 dias. O fiscal vai na empresa, vai dar algumas informações, vai me sugerir o que fazer e pode voltar e não me atuar. Isso existiu em toda a fiscalização, né? Uma faculdade de alguns auditores, dos auditores, na verdade, mas essa lei ela já está em vigor há muito tempo. As empresas tiveram mais de um ano para se adequar. Então, é pouco provável que isso venha a acontecer, que de fato existem esses 90 dias, né? Tanto é que, do mesmo jeito que as empresas estavam se preparando, os auditores também estavam. Houve a contratação de novos auditores. Então, não é interessante empurrar essa situação para frente. A ideia é realizar, atualizar sua documentação, sua política, treinar os seus empregados, sua equipe, sua liderança, para que não haja problema.
3: Doutora, muito se fala também no ambiente tóxico, né? A gente pode saber como identificar esse ambiente tóxico no local de trabalho?
2: Claro, tem sinais que são bem claros, como alta rotatividade, afastamentos por ansiedade ou burnout, como eu falei agora, excesso de conflitos, pessoal com medo de ser mandado embora, medo de falar com o chefe, gestor que humilha, que grita, que não sabe falar, isso é considerado um ambiente tóxico. E isso adoece as pessoas, sim, traz afastamento.
3: E o que as empresas vão ter que fazer a partir de agora nesse cuidado maior, nesse sentido?
2: Bom, o ideal é que ela já comece, né, a mapear esses riscos psicossociais. Então, o que precisa olhar? revisar essa cultura e a liderança, treinar a sua equipe, saber se existe e mudar, se houver algum

0: lugar, por exemplo, se houver muita cobrança, ou se não houver uma comunicação clara, educadas, né, revisar jornadas, metas, implementar canais de seguros de comunicação, onde o empregado se sinta à vontade para relatar se está sendo assediado ou se sente algum incômodo. É por aí que ela tem que começar. Acredito que treinando sua equipe, revisando a sua cultura e os seus documentos, além de mapear esses riscos que a gente já apontou aqui na nossa conversa.
1: Agora, doutora, para a gente encerrar, também tem um outro lado, né? Do ponto de vista da empresa. As empresas, essa norma era para ter entrado em vigor em 25 de maio do ano passado. Aí, a pedido de empresário do setor da empresa, ela acabou empurrando aí um ano. Existe uma preocupação quanto a essa normativa? Qual a preocupação das empresas de colocar em prática essa norma?
0: Algumas empresas ficam na dúvida, né, como implementar, e também com receio de que o empregado abuse dessa situação, que recaia sobre ela a responsabilidade que não é. Mas a norma não foi criada para reduzir a segurança da empresa, ou proteger o empregado, ou mesmo o empregador. Ela foi criada para reduzir adoecimento, para criar um ambiente de trabalho seguro. Porque, como iniciamos a conversa, o nosso país tem muito afastamento. A gente é recorde em pessoas doentes pelo trabalho. Isso não pode acontecer, né? Todo mundo precisa trabalhar, mas ninguém precisa ficar doente. Então, a melhor proteção da empresa é justamente a prevenção e a documentação. Ela não precisa esperar, ou não deve esperar, que tenha alguma denúncia, algum afastamento, alguma reclamação. Ela já deve criar políticas claras, realizar treinamentos periódicos, ter esse canal, como eu disse, onde o empregado se sinta seguro para falar. Mas o importante é que ela registre tudo isso. Não adianta falar que eu tenho a porta aberta, por exemplo, pode entrar e conversar comigo. Não, eu preciso ter meio de registrar e comprovar. Pensa que vai vir um auditor, vai vir um fiscal, verificar o que você tem feito para impedir que as pessoas adoeçam no seu trabalho, na sua empresa. Então, não tem que ter receio se fizer certo.
1: Doutora, muito obrigado mais uma vez pela sua disponibilidade de conversar conosco aí, atualizando então todas as informações sobre a norma regulamentadora número 1, que entra em vigor então a partir de hoje. Muito obrigado mais uma vez.
0: Eu que agradeço a oportunidade de falar. Obrigada. Boa tarde.
1: Muito boa tarde. Nós conversamos com a doutora Fernanda Miranda, advogada e sócia da área trabalhista e sindical, e também especialista em direito do trabalho, relações sindicais e compliance trabalhista. Agora são 5:41 no horário de Brasília.
2: Segurança.
1: O Atlas da Violência 2026, produzido pelo Instituto de Pesquisas Econômicas Aplicadas e também pelo Fórum Brasileiro de Segurança Pública, foi divulgado hoje. O documento mostra que o Brasil atingiu em 2024 a menor taxa de homicídios em 11 anos. O número absoluto de mortes é de 42.590, registrados oficialmente no país no ano passado, equivalente a 20,1 assassinatos a cada 100 mil habitantes. A redução aparece tanto na comparação anual quanto também nos recortes mais longos da série histórica, mas o documento destaca que a queda deve ser lida com cautela, porque cresceram também as mortes violentas por causa indeterminada. Segundo estimativa de pesquisadores, o país pode ter registrado 49.673 mortes em 2024, o que reduziria essa queda em relação a 2023. Um outro recorte, o número de homicídios de mulheres diminuiu 27,7% no Brasil de 2014 para 2024. Mesmo assim, o registro desse tipo de crime no período foi bastante elevado, 46.336 casos. Os níveis mais altos de violência letal contra as mulheres se concentram sobretudo nas regiões Norte e Nordeste, e o estudo destaca que a queda de quantidade desses assassinatos ocorre da redução observada no número de homicídios cometidos fora do ambiente doméstico. A taxa, que era de 3,47 por 100 mil habitantes, caiu para 2,17 em 2024. Em contrapartida, o índice de mulheres assassinadas no ambiente doméstico se manteve relativamente estável.

0: inaceitável. O Atlas da Violência também traz vários recortes também, como por exemplo, mostra a discrepância racial do nosso país, o racismo estrutural. E tudo isso nós vamos também detalhar ao longo dos próximos dias aqui na segunda edição do Notícias em 30. Mas ainda falando sobre segurança pública, nós lembramos aí na semana passada o Dia Nacional de Combate ao Abuso e à Exploração Sexual de Crianças e Adolescentes, né? Inclusive o Atlas da Violência trouxe informações importantes e alarmantes, né? A violência sexual contra crianças e adolescentes teve um forte aumento no Brasil nos últimos 10 anos. O estudo aponta que os registros de violência sexual na primeira infância, que é de 0 a 4 anos, aumentaram mais de 4 vezes. Passou de 1.671 para 7.845 casos nos últimos 10 anos. E também outros fatores acabam alimentando ainda mais essa problemática do nosso país. Lá no Paraná, a Polícia Civil tem reforçado também o alerta sobre os riscos enfrentados pelos menores nos ambientes virtuais. De lá, quem vai trazer para a gente as informações da Rádio Construtiva é o Alexandre Gamas.
1: Jogos online, redes sociais e aplicativos de mensagens também vêm sendo usados por criminosos para se aproximar de crianças e adolescentes. A delegada Mariana Coelho, do Núcleo de Proteção à Criança e ao Adolescente Vítimas de Crimes, o NUCRIA, orienta que pais e responsáveis acompanhem os conteúdos acessados pelos filhos e mantém um diálogo constante sobre os riscos da internet. Ela explica como os criminosos costumam agir para conquistar a confiança das vítimas.
2: Eles começam procurando ali interesses em comum que eles teriam com essa criança, esse adolescente. Então eles vão se aproximar como se fosse uma relação de amizade. Eles vão tentar fazer com que o adolescente acabe falando alguma vulnerabilidade, alguma situação que o adolescente está passando. O acesso dessa criança e adolescente ao conteúdo tem que ser controlado pelos pais. Nós costumamos falar que criança e adolescente não tem privacidade quando se trata dos pais. Porque a partir do momento que essa privacidade da internet acontece, os riscos que a criança e o adolescente estão sendo expostos, eles aumentam e aumentam muito.
1: A delegada também chama atenção para mudanças de comportamento que podem indicar situações de risco.
2: Isso é muito particular, vai de pessoa para pessoa, vai do tipo de abuso que esse jovem ou essa criança está sofrendo, mas os principais sinais são mudança brusca de comportamento, querer impedir que os pais tenham acesso às redes sociais, ao computador, ao celular, passar muito tempo sozinho, né, conectado nessa rede, irritabilidade extrema, ansiedade, né, depressão. Então, os pais ou os responsáveis, eles têm que buscar entender o que está acontecendo com essa criança e adolescente. Por isso que eu falo, a proximidade, seja dos pais, do responsável, do professor, a abertura para o diálogo é o melhor caminho.
1: A Polícia Civil orienta que qualquer suspeita de violência contra crianças e adolescentes seja denunciada pelos telefones 197 e 181, além das delegacias e unidades do NUCRIA. Neste mês, a corporação também participa da Operação Caminhos Seguros, com ações educativas e de combate aos crimes contra menores. Da Rádio Construtiva em Campo Largo, no Paraná, Alexandre Gamas, para a Rede Aparecida de Rádio e Signes Brasil.
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4: Horas e 49 minutos, saudando a audiência aí dos nossos ouvintes da Rede Aparecida e Signes Brasil.
5: Política.
4: A ministra Carmen Lúcia do Supremo Tribunal Federal votou no início da semana para derrubar a flexibilização da lei da ficha limpa, que foi aprovada no ano passado pelo Congresso e que limita o prazo de inelegibilidade de políticos condenados. O Supremo começou a julgar essa ação de inconstitucionalidade que foi aberta pelo Rede Sustentabilidade, o partido que questiona essas modificações. Para a ministra, as alterações estabelecem um cenário de retrocesso. O Movimento de Combate à Corrupção Eleitoral declarou que considera muito relevante os fundamentos apresentados no voto da ministra, como detalha o diretor Luciano Caparrós.
6: O voto da ministra Carmen Lúcia, ela restabelece o texto original da lei da ficha limpa. Ela só não considerou os pontos que foram vetados pelo presidente da República, porque esses já estão vetados, então não tem necessidade da análise da constitucionalidade. Um ponto da falha de não retornar o projeto do Senado para a Câmara, que era obrigatório pelas mudanças que foram feitas, e isso torna então a lei inconstitucional. E também do ponto que nós tratamos, que a Constituição, ela veda seja feita alteração de retrocesso do combate à corrupção. E a alteração da lei era exatamente isso, retrocesso no combate à corrupção, tentando diminuir prazo de inelegibilidade, impedindo que se tivesse mais de um caso que fosse considerado uma outra inelegibilidade, limitando em 8 anos e no máximo em 12, quando a gente pede que esse prazo seja após o cumprimento de sentença. Então, o voto da ministra Carmen Lúcia traz essa expectativa para a gente. Então, nós estamos agora trabalhando no contato com os ministros, mandando mensagem, fazendo contato e todas as organizações mobilizadas, fazendo uma mobilização virtual também para que os ministros sintam a importância que tenha derrubada dessa alteração da lei da ficha limpa, porque isso prejudica muito todo o processo eleitoral. Se usa muito o argumento de que quando foi feita a lei da ficha limpa era de 8 anos, isso não é verdade, era 8 anos mais o tempo que faltasse, por exemplo, para quem renunciasse a mandato, ou mais o tempo que após o cumprimento da pena, em casos graves, em que existe prisão.
4: O Movimento de Combate à Corrupção Eleitoral também convoca a sociedade a se manifestar para que os demais ministros acompanhem o voto da relatora e restabeleçam o texto original da lei da ficha limpa.
6: Nós estamos imaginando que vamos ter entre 5 e 6 votos. Precisamos ter no mínimo 6 votos, de acordo com o perfil dos ministros e como a gente sabe como votam, o posicionamento que eles têm sobre a própria lei da ficha limpa e algumas dúvidas que a gente tem. Por exemplo, o ministro Fux é um que a gente tem dúvida, que foi o ministro que desempatou quando teve a discussão no Supremo sobre a constitucionalidade da lei. Tínhamos também 10 ministros, faltava um, ele foi nomeado e quando ele assumiu, ele votou e desempatou a votação a favor da constitucionalidade da lei da ficha limpa. A gente não sabe como é que ele vai votar hoje. Então, essas dúvidas que a gente tem, mas nós estamos confiantes de que a gente consegue ter maioria.
4: E os demais ministros devem continuar a votação aí no plenário virtual até a sexta-feira, agora, dia 29. Este assunto também foi tema na primeira edição de hoje do Notícias em 30, do editorial do Dr. Melilo Diniz, que a gente ouve novamente.
7: Olá a todos. A democracia brasileira vive um daqueles momentos em que o Supremo Tribunal Federal não está apenas julgando uma lei.

0: está julgando um símbolo. E poucos símbolos carregam tanto peso político e moral quanto a lei da ficha limpa. A ficha limpa não nasceu de um gabinete, não nasceu de um partido, não nasceu sequer de uma articulação parlamentar ou de governo. Ela nasceu das ruas, das igrejas, da sociedade civil, da indignação popular contra a corrupção e contra a sensação de impunidade que por muito tempo dominou a política brasileira. Foram mais de 1,5 milhão de assinaturas para dizer algo muito simples. Quem foi condenado por órgãos colegiados não deveria disputar eleições como se nada tivesse acontecido. Agora, passado muitos anos, o Supremo volta a discutir mudanças que, na prática, podem reduzir períodos de inelegibilidade e flexibilizar efeitos da lei. E aqui existe um ponto central. Não se trata de defender punição eterna. O Estado democrático também exige proporcionalidade. Mas o problema é quando o discurso da proporcionalidade vira apenas um nome elegante para reduzir as barreiras éticas da política. O risco é claro. O Brasil pode passar a mensagem de que a pressão do tempo e do interesse eleitoral vale mais do que o esforço coletivo de moralização pública construído desde 2010. E há um aspecto político muito importante nisso. A ficha limpa talvez seja uma das poucas leis no país que conseguiu unir, ao mesmo tempo, setores progressistas, conservadores, religiosos e movimentos cívicos em torno de uma ideia comum. A política precisa de limites éticos mínimos. Mexer nisso não produz apenas um efeito jurídico, produz um efeito simbólico devastador. O Supremo tem diante de si uma decisão delicada, porque qualquer alteração será observada pela sociedade não apenas sob a lente constitucional, mas sob a lente da confiança pública. E democracia sem confiança vira apenas um sistema formal de votação. No fundo, lá no fundo, a pergunta que permanece é muito simples. O Brasil quer ampliar os critérios de integridade na política ou começar lentamente a normalizar novamente aquilo que a sociedade lutou tanto para combater? E essa resposta não interessa apenas aos juristas, interessa a todo eleitor brasileiro.
1: Educação.
2: Começou ontem as inscrições do Enem 2026, inclusive tanto o Ministério da Educação quanto o INEP, que é o responsável pela realização do exame, divulgaram um edital. O procedimento será realizado com base em dados enviados pelas redes, né? E tem a novidade da inscrição automática para os estudantes concluintes do ensino médio, né? As inscrições para o exame começaram ontem, segue até o dia 5, mas assim, mesmo com a inscrição pré-preenchida, o estudante tem que acessar o sistema do Enem para confirmar sua participação. O professor da Faculdade de Educação na Universidade de Brasília, Francisco Tiago da Silva, lembra a importância de participar da prova, que é a principal porta de entrada para o ensino superior no Brasil.
3: Eu queria deixar um convite muito especial para os estudantes que ainda não fizeram sua inscrição no Enem. O Exame Nacional do Ensino Médio continua sendo a principal porta de entrada para o ensino superior no Brasil. E é por meio dele que milhares de jovens conseguem acessar universidades públicas, bolsas de estudo e programas de financiamento estudantil. Mas o Enem é mais do que uma prova. Ele representa uma oportunidade de transformação de vida, de acesso ao conhecimento e de ampliação de perspectivas profissionais e pessoais. Muitos estudantes, às vezes, deixam de se inscrever por insegurança, ansiedade ou até porque acham que não estão preparados. Mas é importante lembrar que o primeiro passo é participar. Fazer a prova já é um movimento importante de experiência, aprendizagem, construção de projeto de vida. Além disso, o Enem permite acesso a políticas como o SISU, ProUni e até o FIES, ampliando as possibilidades para os estudantes de diferentes realidades sociais. Por isso, minha mensagem é: não deixem passar o prazo de inscrição. A educação continua sendo um dos caminhos mais importantes e essenciais para a construção de oportunidades, autonomia e futuro. Participe.

0: em passar o prazo de inscrição. A educação continua sendo um dos caminhos mais importantes e essenciais para a construção de oportunidades, autonomia e futuro. Participem do Enem e acreditem no potencial de vocês.
1: Agora são 5 horas e 58 minutos. A gente agradece ao professor da Faculdade de Educação da Universidade de Brasília, Francisco Thiago da Silva. E só para a gente finalizar aqui sobre o Enem, os participantes que tiverem isenção de taxa de inscrição aprovada também tem que realizar a inscrição do exame, viu? E para os estudantes não isentos, a taxa continua R$85. Prazo de pagamento vai até o dia 10 de junho. Agora, 5h58, nós vamos ficando por aqui com a segunda edição do Notícias em 30, que volta amanhã, a partir das 5h30 da tarde. Para você que ficou conosco, um excelente finalzinho de terça-feira e, claro, a gente se fala.
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6 horas da tarde, elevemos o nosso pensamento e o nosso coração a Deus, nosso Senhor. Reserve um tempinho para você rezar, meu irmão, minha irmã. Não passe o dia sem oração. O amor de Deus não pode ser esquecido nem morrer no seu coração. Às vezes nesse dia você está precisando muito da graça de Deus. Conte com a bênção de Deus e através de Nossa Senhora, nesse momento, sobretudo. Se aconteceu algum problema sério na sua vida nesse dia, não desespere. Nossa Senhora não desesperou diante de seu filho que morria inocentemente pregado na cruz, como se fosse o último dos criminosos. Ela não desesperou. Esteve sempre na presença.

presença de Deus, perseverando neste amor, nesta fidelidade. Não desespere, espera em Deus. O momento da chuva vai trazer o sol, o momento da tempestade vai trazer a bonança. Tudo passa nessa vida, tudo passa. Santa Teresa d'Ávila foi uma grande santa que enfrentou muitos tormentos, mas se santificou de maneira esplendorosa. E ela dizia: nada te perturbes, nada te assuste, nada te espante, só Deus basta. Quer Deus tem, tudo se realiza. Das máximas de Santa Teresa: só Deus basta. Então, confiando assim nesta bondade de Deus, não desespere, não perca o seu tempo perdendo a esperança. Nesta vida só não tem jeito para a morte, para tudo mais tem jeito se você confia em Deus. Mas nós cristãos até dizemos, até para a morte tem solução, porque depois dela, aqueles que amam, aqueles que vivem para Deus, ressuscitarão para a vida eterna e a morte será destruída. Então, nesse dia que você passou, se houve algum momento difícil, é momento agora de você parar diante de Deus, oferecer o sacrifício enfrentado, mas sobretudo pedir a Deus que te dê força de levantar a cabeça, de erguer o corpo e sair caminhando outra vez, porque você é um vitorioso se você crê, acredita e ama a Deus. Deus é sua força e Nossa Senhora é nossa companhia, é nossa proteção. Ela cubra você com seu manto sagrado e nada há de acontecer que possa te derrubar. Reze agora comigo as Ave Marias.

O anjo do Senhor anunciou a Maria, e ela concebeu do Espírito Santo. Ave Maria, cheia de graça, o Senhor é convosco. Bendita sois vós entre as mulheres, e bendito o fruto do vosso ventre, Jesus. Santa Maria, Mãe de Deus, rogai por nós, pecadores, agora e na hora da nossa morte. Amém. Eis aqui a serva do Senhor. Faça-se em mim segundo a tua vontade. Ave Maria, cheia de graça, o Senhor é convosco. Bendita sois vós entre as mulheres, e bendito o fruto do vosso ventre, Jesus. Santa Maria, Mãe de Deus, rogai por nós, pecadores, agora e na hora da nossa morte. Amém. E o Verbo de Deus se fez carne e habitou entre nós. Ave Maria, cheia de graça, o Senhor é convosco. Bendita sois vós entre as mulheres, e bendito o fruto do vosso ventre, Jesus. Santa Maria, Mãe de Deus, rogai por nós, pecadores, agora e na hora da nossa morte. Amém. Rogai por nós, Santa Mãe de Deus, para que sejamos dignos das promessas de Cristo. Oremos. Infundi, Senhor, em nossas almas a vossa graça, para que, conhecendo pela anunciação do anjo a encarnação do Verbo, vosso Filho bem-amado, cheguemos por sua paixão e cruz à glória da ressurreição. Por Cristo nosso Senhor. Amém.

Vamos hoje benzer o quarto do casal. O quarto do casal deve ser sempre abençoado. Então vamos pedir ao nosso Senhor que afaste desse quarto todas as coisas malignas e possa o casal viver em paz de dia e de noite.

forte. A nossa proteção está no nome do Senhor, que fez o céu e a terra. O Senhor esteja convosco, Ele está no meio de nós. Oremos, abençoai, Senhor, este aposento, a fim de que o casal que nele reside viva na vossa paz e permaneça na vossa vontade. E depois de envelhecer e de multiplicar-se ao correr de uma longa vida, possa enfim chegar ao reino do céu, por Cristo nosso Senhor. Amém.

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1: Ilustrado. Boa tarde, queridos filhos e filhas, nesta terça-feira. A identidade de um cristão é a Santíssima Trindade. Por isso nossas orações começam no Pai, Filho e Espírito Santo. Vamos juntos rezar, pedir e suplicar pelos doentes com os doentes. Pai, Filho e Espírito Santo. Amém. Santíssima Trindade, que invoco a cada início de oração, Pai, Filho e Espírito Santo, eu me coloco na tua presença, Trindade Santa, e peço, Pai Eterno, que eu continue nesta obra criadora e santificadora, que o mundo continue a ser construído e orientado para o bem. Jesus, que eu possa sentir e a humanidade a tua redenção, que a redenção conquistada na morte e ressurreição seja proclamada e chegue a todos os povos. Divino Espírito Santo, nós clamamos a consolação, a santificação. Santíssima Trindade, fonte de união e de eterno amor, abençoai-nos. Nossa Senhora, a primeira a experimentar a força da Santíssima Trindade, porque tendo sido criada pelo Pai, foi plena do Espírito e gerou Jesus Cristo. Nos ajude, Mãe, a mergulhar na Santíssima Trindade. Nossa Senhora, Mãe do Santíssimo Sacramento, abra nossos olhos para o Deus escondido na hóstia santa. Nossa Senhora do Santíssimo Sacramento, abra nossa mente para a divindade da Eucaristia. Como fruto desta Ave Maria, peça teu Filho por nós. Ave Maria, cheia de graça, o Senhor é convosco. Bendita sois vós entre as mulheres, e bendito é o fruto do vosso ventre, Jesus. Santa Maria, Mãe de Deus, rogai por nós, pecadores, agora e na hora de nossa morte. Amém. Santíssima Trindade, eu preciso de ti. Boa noite a todos.
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Aí o som de LS Jack, amanhã não se sabe, faltando 4 minutos agora para as 7 horas da noite, daqui a pouco tem a Voz do Brasil e 8 em ponto, a comunicação de Magno Pires na sua noite de terça-feira, apresentando Fica Conosco Senhor. Amigos ouvintes, valeu pela companhia de hoje, se Deus permitir, estaremos aí juntos amanhã às 2 da tarde com o programa Entre Amigos no ar para você conferir. Sempre com música, informação, entretenimento e palavra de fé e esperança na sua tarde. A última é Die do Thank You. Forte abraço a todos vocês. Cuidem-se.

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2: Está no ar a voz do Brasil. As notícias do governo federal que movimentaram o país no dia de hoje. Olá, boa noite.
3: Boa noite para você que nos acompanha em todo o país.
2: Terça-feira, 26 de maio de 2026.
3: Vamos ao destaque do dia: qualidade de vida.
2: Brasil alcança pela primeira vez patamar mais elevado do índice de desenvolvimento humano.
3: Estudo das Nações Unidas aponta que a educação foi o que mais impulsionou o crescimento. Luana Karen.
4: Na escala que vai de 0 a 1, o país saiu de 0,744 em 2012 para 0,805 em 2024, alcançando o patamar de muito alto desenvolvimento humano.
2: Destaque também para o Bolsa Família, que além da transferência de renda, exige frequência escolar mínima de crianças e adolescentes.
3: Sobre o assunto, vamos conversar ao vivo com o ministro do Desenvolvimento e Assistência Social, Família e Combate à Fome, Wellington Dias.
2: E ainda, Minha Casa Minha Vida.
3: Presidente Lula entrega mais de 500 unidades habitacionais a famílias que vivem em Manaus.
2: Residencial conta com bibliotecas, duas churrasqueiras, centro comunitário, espaços comerciais e quadra poliesportiva.
5: Vamos contratar até o final desse ano 3 milhões de casas para o povo brasileiro.
3: Hoje na apresentação da Voz do Brasil, Luciana Vasconcelos e Luciano Seixas.
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3: Pela primeira vez, o Brasil atingiu a classificação IDH muito alto na classificação das Nações Unidas.
2: O Índice de Desenvolvimento Humano mede a qualidade de vida da população.
3: Segundo o estudo, políticas como Bolsa Família colaboraram neste avanço.
4: O desenvolvimento humano no Brasil alcançou o maior nível da história, segundo o radar IDHM 2024, divulgado pelo Programa das Nações Unidas para o Desenvolvimento. Na escala que vai de 0 a 1, o país saiu de 0,744 em 2012 para 0,805 em 2024, alcançando o patamar de muito alto desenvolvimento humano. O indicador leva em conta três pilares: educação, renda e expectativa de vida. A educação foi a área que mais avançou. Saltou de 0,679 em 2012 para 0,798 em 2024. O estudo aponta que políticas públicas de transferência de renda, como Bolsa Família, ajudaram a reduzir o trabalho infantil e aumentar a permanência de crianças e adolescentes na escola. Uma realidade próxima da vivida pelo estudante Gabriele Natanael Gomes. Foi o Bolsa Família que permitiu com que ela e os irmãos frequentassem a escola.
6: Meu pai, ele é marceneiro, minha mãe é auxiliar de serviços gerais. Eles sempre trabalharam bastante com a ajuda desse auxílio, dando suporte a mim e aos meus irmãos matriculados na escola, sendo acompanhados ali nos postos de saúde. Eles conseguiram ter mais segurança para trabalhar tranquilos.
4: Em 2012, com a melhoria de renda, a família deixou o Bolsa Família. O pai de Gabriele, o marceneiro Vilmar Manuel

0: Gomes diz que o cartão do benefício ficou guardado de lembrança.
1: Quando eu comecei a ter a vida melhor, as condições melhor, aí que eu não precisei mais, aí eu fiquei muito feliz de saber que não precisei mais. Essa ajuda já ia passar para outra pessoa.
0: Os dados mostram também redução das desigualdades raciais. Nos últimos 13 anos, o desenvolvimento humano da população negra cresceu em ritmo quase duas vezes maior que o da população branca. Mesmo assim, a diferença ainda existe. Enquanto a população branca chegou ao índice de 0,851, a população negra alcançou 0,774. O ministro-chefe da Secretaria-Geral da Presidência da República, Guilherme Boulos, destacou que é responsabilidade do governo avançar ainda mais.
2: O abismo que separa a renda média da pessoa branca e da pessoa negra, ele é menor, mas ele ainda existe. O abismo que separa a renda masculina da renda feminina, ele é menor, mas ele ainda existe. A gente também tem consciência da responsabilidade de que a gente precisa avançar mais.
0: Em uma rede social, o presidente Lula destacou que o resultado não é coincidência, mas reflexo de escolhas políticas consistentes e coordenadas. E disse que ainda há um longo caminho pela frente, com desigualdades regionais, de gênero e de raça, que precisam ser superadas. Reportagem Luana Karen.
3: E o ministro do Desenvolvimento e Assistência Social, Família e Combate à Fome, Wellington Dias, está conosco aqui no estúdio da Voz do Brasil para comentar esses dados e falar mais sobre o Bolsa Família. Boa noite, ministro.
4: Boa noite, Luciana, a você e todo o Brasil.
3: Ministro, como nós ouvimos na reportagem, em 2024, o Brasil atingiu o melhor patamar de desenvolvimento humano da história e a melhora na educação foi o que puxou esse índice para cima. As contrapartidas do Bolsa Família, que obrigam a manter crianças na escola, tem a ver com esse resultado?
4: Tudo a ver. Veja que a transferência de renda, o Bolsa Família, ele não é só transferência de renda. Ele é um programa que coloca como condicionalidade o cuidado primeiro com a saúde. Ou seja, queremos um brasileiro, uma brasileira saudáveis. Então, se recebe aqui o Bolsa Família, mas aqui a gestante tem que acompanhar ali toda a fase da gestação, os exames, a criança quando nasce também ali tem todos os cuidados, vacinas, e é integrado com a educação. A educação como grande alicerce para interromper uma história de vulnerabilidade, de pobreza na família. Então, quando a pessoa está recebendo o Bolsa Família, ali as crianças estão matriculadas, acompanhamos a frequência à aula, a aprovação, agora o pé de meia que ajuda a reforçar mais ainda esse trabalho. E veja o resultado, todo ano a gente comemora uma média de 1.300.000 pessoas que são do Bolsa Família e que termina uma qualificação para ter uma profissão. É um Pronatec, é um curso técnico, é o Acredita, que agora a gente está trabalhando, é um curso superior e, é claro, aqui é uma porta larga para a superação da pobreza. Mas eu queria registrar esse feito, ele é histórico. Eu sou da geração, eu tenho mais de 60 anos, eu sou da geração que viveu o Brasil subdesenvolvido, um país subdesenvolvido. Depois, alcançamos já ali no primeiro mandato do presidente Lula, segundo, numa estratégia extraordinária, já ali no primeiro mandato da presidenta Dilma, o Brasil como um país em desenvolvimento. Nós tínhamos alcançado o IDH 07. E agora entramos no clube dos países, não é, com o IDH muito alto IDH. É o patamar de países da Europa, é o patamar de países da América do Norte, ou seja, é um clube, não é, infelizmente, que não são de muitos países, mas o Brasil deixa de ser só aquela grande economia, aquele grande produtor de agricultura e melhora a desigualdade. Como disse o presidente Lula, ainda temos que encarar a desigualdade regional. Por isso que essa divulgação da ONU através do PNUD, ela também nos traz um dado bom, que é o IDHM, que é uma medição por município. E aqui permite a gente trabalhar por município, por região do Brasil, não é, cuidar da população

0: né, como a população de negra e negros, a população de indígenas, ou seja, e com isso alcançar uma igualdade mais completa.
1: É aproveitar esses dados, então, ministro, para poder fazer políticas públicas mais direcionadas?
0: Sim, o Brasil ele tem muita eficiência em tirar pessoas e famílias da fome, da pobreza, e agora a gente tem uma condição de um passo novo. Como é que, por exemplo, o IDH muito elevado, Distrito Federal, mas como é que a gente olha para várias regiões do Distrito Federal, com o sol nascente, né? Como é que a gente olha o estado do Pará, cresceu, mas como é que a gente olha ali para o arquipélago de Marajó? Os três estados que tiveram melhor crescimento, né? O meu Piauí, não é? Que tem uma história extraordinária, Rio Grande do Norte, Alagoas, tiveram um crescimento muito alto. O Piauí, por exemplo, tinha um índice de desenvolvimento humano no começo desse século, 2002, 2003, 0,4. Muito baixo desenvolvimento. E passou para baixo desenvolvimento, 0,5, 0,6, médio desenvolvimento. Agora alcançamos 0,74, quase 0,75, né, já nos aproximando, não é, da média nacional. Então, isso por quê? Porque melhora a educação. Era a pior em educação, hoje o quarto melhor em educação. Então, melhora a renda, melhora a expectativa de vida. E eu digo que com essa forma como o Brasil, o governo do Brasil, com o presidente Lula trabalha, de um lado, tirar da fome, mas superar a pobreza, garantir investimentos, habitação. Ele está entregando casas em Manaus. Significa alguém que pagava um aluguel, ganha um salário mínimo, mas aí paga a metade é para pagar o aluguel. Aquela família fica na pobreza. Então, a necessidade de alcançar várias necessidades do ser humano, e é isso que o projeto do Brasil está trabalhando.
2: Ministro, nós temos aqui dois depoimentos de pessoas que já receberam Bolsa Família e saíram do programa. A primeira é a Stephanie de Mello Oliveira, de Rio Branco, no Acre. Ela conseguiu um emprego com carteira assinada, passou um ano dentro da regra de proteção do programa, né? Antes de sair. Vamos ouvir a Stephanie.
3: É o meu primeiro emprego de carteira assinada, né? Mas já trabalhava em outros lugares, né? Tipo, faxina, diária. Logo quando eu comecei a trabalhar, né, ainda recebia, né, 650. Aí demorou, acho que assim, uns 4 meses, baixou o valor, né? Foi para 325. Aí recebi uma mensagem, né, do governo que eu ia receber esse valor durante 12 meses. Que quando foi o mês passado, foi suspendido, assim como falaram, né? Quando eu não trabalhava, era só o Bolsa Família.
2: E a gente tem também a Lilian Pinheiro, que ela é empreendedora. Atualmente ela tem um salão em Pernambuco, participou do programa Acredita no Primeiro Passo para conseguir melhorar o negócio. Hoje ela também dá cursos para outras mulheres. Vamos ouvir a história da Lilian.
4: Quando a maternidade chegou na minha filha, eu fiz uma escolha de fazer um curso para cuidar dela. Nesse tempo, eu fui contemplada pelo Cade Único para receber o Bolsa Família. Fiz a inscrição para se tornar cabeleireira. E aí, depois disso, eu não parei mais e só comecei a investir dentro do meu espaço. Eu tinha apenas uma cadeira na garagem da minha casa e o tanque. Foi quando também eu conheci o Banco do Nordeste, onde formamos um grupo e participamos do programa Crede Amigo. Lembro que eu comprei produtos para dentro do meu salão. E daí, essa parceria ela só foi dando continuidade, né? E hoje me tornei especialista em cachos.
2: Pois é, ministro, tanto o encaminhamento para o emprego quanto o estímulo ao empreendedorismo fazem parte aí dos eixos de mobilidade social que estão ligados ao programa de transferência de renda. Explica melhor para os ouvintes como é que funcionam esses mecanismos.
0: Olha, primeiro, nós criamos aí, por uma iniciativa do presidente Lula, uma mudança que estimula, não é, o trabalho, o emprego, o empreendedorismo, o cooperativismo. Veja já na fala, não é, da Gabriela, e na falando inclusive do Vilmar, né, o pai dela, que a partir do Bolsa Família ela pôde estudar, pôde crescer, né, o pai também, e isso é extraordinário. A Stephanie, né, que exato, coloca aí sobre a parte do emprego. Veja, a gente criou, tinha um medo de assinar carteira, porque senão ia perder benefício.

0: benefício. E a gente criou uma regra de proteção, onde quando alguém vai para o emprego, ali ela não sai do Bolsa Família. A gente mede a renda. A renda precisa alcançar R$ 706 per capita acima desse valor para poder sair de vez do Bolsa Família. E uma família de 5 pessoas tem que ter uma renda de R$ 3.530 na família para poder sair do Bolsa Família. Sai do Bolsa Família, mas não sai do cadastro. Quando perde o emprego, volta de novo para o Bolsa Família. O outro foi a regra de proteção, como disse aí a Stefânia, que ela vai para o emprego, passa a ganhar. Ela ultrapassou a chamada linha da pobreza. Mas ainda assim, a gente deixa por 12 meses. Ela permanece por 12 meses. Esse emprego é para valer, né? Ou é aquele emprego temporário? Então a gente aguarda para ver o que acontece. E ela recebe ali o valor do benefício mais o salário, né? Como ela disse, acumula. Então isso foi uma diferença muito grande na área do emprego. Veja que o Brasil segue crescendo, graças a Deus, 5.300.000 novos empregos desde janeiro de 2023 neste mandato do presidente Lula, e destes empregos 90% é o povo do Cadastro Único Social. O povo do Bolsa Família, não é? Grande parte dos empregos. Agora, também o empreendedorismo, o exemplo aí da Lília, né? Que montou lá, começou ali com a cadeira, depois um salão de beleza, agora a gente apoia, é um mercadinho, é uma pessoa que trabalha com uma pequena indústria, um restaurante, enfim. E, neste caso, também é a mesma regra. Então, nós temos hoje, para você ter uma ideia, no mês de maio, 7 milhões de brasileiros, de famílias, 7 milhões de famílias que estão no emprego, estão como pequeno negócio e recebendo o Bolsa Família, ou recebendo 100% ou recebendo a metade, porque está na regra de proteção. Então, eu quero acreditar no campo, um outro caminho, o cooperativismo. O cooperativismo, a gente inclusive está premiando as empresas que mais empregaram o povo do Bolsa Família, não é? Premiando as cooperativas que mais estão ajudando as pessoas a superarem a pobreza. Eu digo que esse caminho do Brasil é tão extraordinário que são 142 países que já acompanham esse modelo do Brasil.
1: Ministro, para a gente finalizar, que a gente tem só um minutinho, o Ministério reformulou o aplicativo e o site do Bolsa Família. Vamos chamar as pessoas agora para ver esse site, esse aplicativo. O que que tem de novo?
0: Olha, de novo é mais humanização. Ou seja, através do celular, através de um aplicativo, a pessoa vai poder, por exemplo, eu quero atualizar o cadastro. Bloqueou meu Bolsa Família. O que que aconteceu? Vai lá no aplicativo e você inclusive já resolve. Bloqueou porque não tomou a vacina, não é? Bloqueou porque o filho não está matriculado, ou seja, ali ele já sabe, é uma linha direta. E mais, abre porta o aplicativo para todos os programas que estão integrados ao Cadastro Único Social. Não é só o Bolsa Família, não é só o BPC. Tem o Pé de Meia, Farmácia Popular, Gás do Povo, Luz do Povo, agora o programa Minha Casa Minha Vida, Melhoria Habitacional, Pronaf, ou seja, tem 56 programas. É uma porta da dignidade, como diz o presidente Lula. Então, eu fico muito feliz de ver o Brasil, de um lado, no top 10 dos países, né, que mais desenvolvidos do mundo, e também, é claro, a importância do social, o desenvolvimento social como parte estratégica do próprio desenvolvimento econômico. Isso é potente.
2: Muito bem, nós conversamos com o ministro do Desenvolvimento e Assistência Social, Família e Combate à Fome, Wellington Dias. Muito obrigado, ministro, pela entrevista aqui à Voz do Brasil.
0: Olha, eu que agradeço, e se Deus quiser, vamos voltar para dar boas notícias para o Brasil. O Brasil melhorando, o Brasil crescendo.
1: Olha. E hoje o presidente Lula entregou mais de 500 moradias do programa Minha Casa Minha Vida em Manaus.
2: Além do condomínio contar com área comunitária, ele ainda possui escolas e posto de saúde próximos.
3: Dona Aldenora Gomes Brito.

0: mal conseguiu aguentar a emoção. Ela é uma das beneficiadas com um apartamento no residencial Morar Melhor em Manaus. A casa própria era um sonho de uma vida inteira.
1: Muito obrigado por essa chave. E hoje esse sonho está sendo realizado. Ganhei meu apartamento completo.
0: Nesta terça-feira foram entregues 576 moradias que vão abrigar pelo menos 2.300 pessoas no residencial Morar Melhor 13, 14 e 15, localizado no bairro Tarumã-Açu. As unidades têm cerca de 50 metros quadrados de área privativa e seguem os novos padrões do Minha Casa Minha Vida, com varanda e espaço para convivência que incluem 3 bibliotecas, churrasqueiras, centro comunitário, área comercial e quadra poliesportiva. O empreendimento recebeu 92 milhões de reais em investimentos do Fundo de Arrendamento Residencial. O presidente Lula falou sobre a retomada e o alcance histórico do programa Minha Casa Minha Vida.
2: Tem gente que nunca tinha tomado banho no chuveiro. Tem gente que não sabia o que era uma pia ou lavar um prato numa torneira. E isso é desumano num país que tem todo o potencial de fazer casa para todo mundo. Está na Constituição brasileira que casa é um direito de todo e qualquer cidadão e nós temos apenas que cumprir a Constituição. Por isso, nós criamos o Minha Casa Minha Vida. Vamos contratar até o final desse ano 3 milhões de casas para o povo brasileiro.
0: O presidente Lula também defendeu o fim da escala 6x1.
2: E ontem, no Congresso Nacional, nós fizemos um acordo com o presidente da Câmara e nós vamos acabar com a escala 6x1. O povo vai trabalhar 5 dias e vai poder descansar 2.
0: A entrega do condomínio foi feita com toda a infraestrutura, que inclui água, esgoto, iluminação pública, energia elétrica, pavimentação e drenagem. E o entorno do residencial Morar Melhor ainda conta com creche, escolas e posto de saúde. De Manaus, no Amazonas, Luciana Colares de Holanda.
3: O programa Move Brasil, táxis e aplicativos já está com os recursos garantidos.
4: Uma medida provisória foi publicada hoje, destinando 30 bilhões de reais para o financiamento de carros novos em condições especiais.
3: Os contratos de financiamento serão feitos no mês de junho.
5: Foi publicada nesta terça-feira a medida provisória que abre crédito extraordinário de 30 bilhões de reais para compra de veículos por motoristas de táxi e de aplicativo. A iniciativa faz parte do programa Move Brasil, lançado no dia 19 de maio pelo governo federal. E o objetivo é ampliar o acesso ao financiamento de automóveis voltados ao transporte individual de passageiros. Em uma visita a uma concessionária de carros elétricos em Brasília, o vice-presidente Geraldo Alckmin afirmou que há uma enorme procura pelo novo programa. Segundo ele, as mulheres terão ainda mais redução na taxa de juros dos financiamentos, porque o governo quer estimular que elas ganhem espaço no setor.
6: Há um estímulo para as mulheres, porque há uma procura grande das mulheres para motorista de aplicativo ou taxista, seja mulher. Então a gente quer estimular que mais mulheres venham participar como motoristas de aplicativo ou táxi.
5: O Move Brasil vai financiar automóveis novos de até 150 mil reais que façam parte da lista de veículos habilitados no programa Mover, permitindo apenas modelos considerados sustentáveis. O vice-presidente destacou ainda que o programa já possui uma linha de financiamento para caminhões e ônibus.
6: Há um segundo programa para caminhões e ônibus de 21,1 bilhões de crédito. Foi incluído nesse programa também os implementos rodoviários. E isso vai ajudar muito na logística do Brasil, melhorar a produtividade.
5: Podem participar do novo programa motoristas de aplicativos com cadastro ativo há pelo menos 12 meses, que tenham realizado ao menos 100 corridas nesse período na mesma plataforma. Além de taxistas registrados e em atividade. Para se habilitar, o motorista precisa preencher cadastro na plataforma gov.br/movebrasil. A partir do dia 18 de junho, quem recebeu a confirmação

0: de participação no programa poderá procurar as concessionárias e instituições financeiras para análise de crédito. Reportagem Gabriela Noronha.
1: A semaglutida sintética, um medicamento usado para diabetes e para perda de peso, poderá ser produzida no Brasil.
2: O Ozive, medicamento conhecido como caneta emagrecedora, usa o mesmo princípio ativo do Ozempic.
1: O ministro da Saúde, Alexandre Padilha, afirmou que o Brasil vai se beneficiar com essa produção. E o governo já estuda como será o uso pelo Sistema Único de Saúde.
3: Vai produzir aqui no Brasil. Então isso significa derrubar o preço, se começa a ter uma concorrência maior. Significa medicamento com segurança, porque foi avaliado tecnicamente pela Anvisa, e significa geração de emprego e renda aqui no Brasil. Nós vamos começar um protocolo no SUS para avaliar como utilizar essas medicações no Sistema Único de Saúde.
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1: Fique agora com as notícias do Poder Judiciário e do Congresso Nacional.
2: Boa noite.
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5: Você vai ouvir agora notícias do Poder Judiciário.
6: CNJ aprova contra-cheque único para cumprimento de decisões do STF sobre salários de magistrados.
7: Primeira turma do Supremo mantém decisão que determinou o fim da aposentadoria compulsória remunerada como penalidade máxima imposta a juízes.
6: STJ suspende liminar e mantém concurso do Ministério Público de Mato Grosso com provas em Cuiabá e São Paulo.
7: Boa noite, eu sou Marcela Luiza.
6: Eu sou Walter Lima.
7: O Conselho Nacional de Justiça aprovou hoje, por unanimidade, contra-cheque único para magistrados do país para cumprir decisões do STF sobre verbas indenizatórias.
6: A resolução é da relatoria do presidente do CNJ e do STF, ministro Edson Fachin, Carolina Chaves.
8: Para Fachin, a medida tem como objetivo ampliar a fiscalização dos pagamentos a magistrados.
9: Um contra-cheque por magistrado. Afinal, o que se paga com dinheiro público não pode se esconder em múltiplas folhas. E nesse sentido, o contra-cheque único permitirá uma maior transparência de todos os recebimentos.
8: Com essa resolução, cada magistrado só poderá receber um único documento com detalhamento de salário e de verbas indenizatórias, sem uso de folhas suplementares. O contra-cheque único vai deixar explícito o valor efetivamente pago na conta de cada magistrado.
7: Mantida a decisão que determinou o fim da aposentadoria compulsória remunerada como penalidade máxima imposta a juízes.
6: O entendimento é da primeira turma do Supremo Tribunal Federal. Marta Ferreira.
10: Em março deste ano, o ministro Flávio Dino, relator do caso, determinou que o Conselho Nacional de Justiça deverá aplicar a perda do cargo de magistrado e a consequente perda de salário como a maior punição por violações disciplinares. Segundo ele, infrações graves devem ser punidas com a perda do cargo de acordo com a interpretação da reforma da Previdência promovida pela Emenda Constitucional 103 de 2019. A decisão foi contestada e analisada pela primeira turma do Supremo. A primeira turma então negou provimento ao recurso e com isso fica mantida a decisão que afastou a aposentadoria compulsória remunerada como sanção disciplinar máxima aplicável a magistrados.
7: Presidente do STJ suspende efeitos de liminar que havia paralisado o concurso público para promotor de justiça substituto do Ministério Público de Mato Grosso.
6: O edital prevê a aplicação da prova objetiva em Cuiabá e São Paulo no dia 14 de junho. Fátima Uchoa.
11: Um candidato impetrou mandado de segurança alegando, entre outros pontos, violação do princípio da isonomia por suposta desigualdade entre candidatos de diferentes regiões do país. O Tribunal de Justiça de Mato Grosso concedeu a liminar, mas o presidente do STJ, ministro Herman Benjamin, destacou que o adiamento repentino da prova, além de causar prejuízos aos candidatos já inscritos, comprometeria o cronograma.

0: programa do concurso obrigaria a administração a reorganizar todas as etapas do certame e retardaria a recomposição do quadro funcional do Ministério Público Estadual. Com a suspensão da liminar, fica mantida a prova objetiva para 14 de junho, tanto na capital mato-grossense quanto na capital paulista.
1: Entrou em vigor a nova regra que obriga empresas a prevenir riscos à saúde mental no ambiente de trabalho.
2: A atualização da norma regulamentadora 1 passa a incluir os riscos psicossociais no gerenciamento das empresas. Anderson Conrado.
3: A partir de agora, empresas e órgãos públicos terão de identificar e controlar situações que possam afetar a saúde mental dos trabalhadores. Entre os fatores estão assédio, pressão excessiva por metas, jornadas prolongadas e sobrecarga no trabalho. Para a Justiça do Trabalho, a nova norma reforça a importância da prevenção e da criação de ambientes de trabalho mais saudáveis.
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1: Uma boa noite.
2: E até amanhã.
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1: Eu sou Paula Groba.
2: E eu sou Humberto Pinheiro.
1: E estes são os destaques de hoje do Jornal do Senado, que começa agora.
2: Aprovada a medida provisória que garante reajuste de 5,4% no piso salarial de professores da educação básica.
1: Avança projeto que limita bloqueios de repasses federais a estados e municípios.
2: Comissão aprova a convocação de presidente do Banco de Brasília para explicar operações com o Banco Master.
1: Boa noite.
2: Boa noite.
1: Uma vitória para a educação. O Senado aprovou a medida provisória que prevê aumento de 5,4% no piso salarial dos professores da educação básica. O texto fixa o valor de 2026 em R$ 5.130,63.
2: A proposta busca dar mais segurança aos educadores e reforçar a valorização da carreira docente em todo o país. Mais informações com o repórter Pedro Pincer.
3: O Senado aprovou uma medida provisória que determina piso salarial de R$ 5.130,63 para os professores da educação básica pública em 2026, um reajuste de 5,4% em relação ao piso anterior. De acordo com a medida, o reajuste passará a considerar a inflação do ano anterior, medida pelo INPC, somada a 50% da média de crescimento das receitas do Fundeb nos 5 anos anteriores. A relatora, senadora professora Dorinha Seabra, do União do Tocantins, destacou a importância de valorizar o trabalho dos docentes.
4: Esse é o nosso apelo para que, a partir do piso, as carreiras sejam reorganizadas nos diferentes municípios brasileiros e nossos estados.
3: Se aplicada por todos os entes federativos, a nova regra deve gerar um impacto de R$ 6,4 bilhões em 2026. As receitas do Fundeb, que financiam 70% dos salários dos professores, cresceram 120% em termos reais entre 2020 e 2026. O texto segue agora para a sanção presidencial.
1: E a proteção às mulheres vítimas de violência doméstica foi ampliada. O plenário aprovou uma proposta que dá mais tempo para que elas denunciem os agressores.
2: O projeto aprovado hoje aumenta de 6 meses para 1 ano o prazo para a apresentação de queixa ou representação criminal, reconhecendo as dificuldades enfrentadas por muitas vítimas para romper o ciclo da violência. O repórter Alexandre Campos tem os detalhes.
5: A senadora professora Dorinha Seabra, do União do Tocantins, que foi relatora da proposta na Comissão de Constituição e Justiça, lembrou que muitas vezes a vítima tem laços afetivos com o agressor. Por isso, o tempo maior para apresentar a queixa é necessário para que ela vença o medo e tome a iniciativa de buscar a ação do poder público.
6: Nós lutamos o tempo todo, evitando situações que possam ser utilizadas como estratégias para tirar o direito da mulher poder ter a justiça instalada numa situação de violência.
5: Opinião semelhante tem a senadora Damaris Alves, do Republicanos do Distrito Federal, relatora do projeto na Comissão de Direitos Humanos.
7: Essa mulher

0: senador Eduardo Girão, do Novo do Ceará, defendeu a regulamentação do ensino domiciliar na educação básica, o homeschooling. Ele criticou a condenação de um casal em São Paulo por abandono intelectual e afirmou que a falta de regras claras gera insegurança jurídica para as famílias.
1: Girão também argumentou que o ensino em casa pode ser necessário para crianças com autismo, depressão, transtornos de aprendizagem ou vítimas de bullying.
2: Defender o homeschooling não significa absolutamente atacar a escola tradicional. Significa reconhecer que nenhuma sociedade livre pode impor um único modelo educacional para todas as famílias e para todas as crianças.
0: Na mesma linha, o senador Hermes Clã, do PL de Santa Catarina, cobrou a votação do projeto que regulamenta o ensino domiciliar na educação básica. Segundo ele, a proposta garante segurança jurídica, fiscalização e transparência para o homeschooling, além de equilibrar a liberdade das famílias com o dever do Estado de garantir a educação.
1: Clã também criticou a demora do Senado em analisar o texto aprovado pela Câmara em 2022.
3: Preserva o interesse público na qualidade pedagógica e na proteção contra abusos e no desenvolvimento integral da criança. O projeto chegou ao Senado Federal em 2022. Já deveria ter sido submetido à deliberação final desta Casa.
0: A Comissão de Assuntos Econômicos do Senado aprovou a convocação do presidente do Banco de Brasília, Nelson Antônio de Souza, para explicar as operações realizadas com o Banco Master. O depoimento deve ocorrer na próxima terça-feira. A decisão foi tomada após o presidente da CAI, senador Renan Calheiros, do MDB de Alagoas, afirmar que o dirigente do BRB condicionou a ida ao Senado à publicação do balanço financeiro do banco.
1: O pedido de convocação foi apresentado pela senadora Damares Alves, do Republicanos do Distrito Federal, que cobra esclarecimentos sobre as operações e os impactos financeiros envolvendo o Banco Master.
0: Hoje, a comissão também aprovou um projeto que obriga a Comissão de Valores Mobiliários a apresentar todo semestre um relatório sobre a sua atuação. O projeto ainda aguarda votação em turno suplementar. Durante a votação, o caso do Banco Master foi citado pelos senadores Jaime Bagatoli, do PL de Rondônia, e Damares Alves, do Republicanos do Distrito Federal.
4: Senadora Tereza Cristina, se nós tivéssemos uma CVM, ele estivesse fiscalizando, nós não tínhamos chegado nessa situação que o Banco Master chegou.
5: Somos o órgão fiscalizador e essa comissão é órgão fiscalizador. E a CVM não compartilhava informações com a gente. Eu tenho certeza que se nós tivéssemos, como cai nessa questão do Banco Master, sido acionados institucionalmente, nós teríamos feito alguma coisa.
1: Avançou no Senado o projeto que limita o bloqueio de recursos dos fundos de participação dos municípios e dos estados.
0: A proposta aprovada na Comissão de Desenvolvimento Regional busca a liberação desses recursos para setores essenciais, especialmente nas cidades pequenas. Repórter Patrícia Oliveira.
6: Para pagar dívidas previdenciárias, a União poderá reter no máximo 5% de cada parcela dos fundos de participação dos municípios e dos estados. A proposta do senador Rogério Carvalho, do PT de Sergipe, busca evitar que o bloqueio desses repasses federais afete principalmente cidades com até 50 mil habitantes e comprometam áreas como saúde, educação e infraestrutura. Segundo o relatório da senadora professora Dorinha Seabra, do União do Tocantins, para cerca de um quarto dos municípios brasileiros, essas retenções variam entre 5 bilhões e 7 bilhões de reais por ano.
7: Ao estabelecer o teto de 5%, a proposta alinha a regularização das dívidas previdenciárias com a capacidade financeira dos estados e municípios.
6: A proposta altera a lei do custeio da Seguridade Social e segue agora para a decisão final na Comissão de Assuntos Econômicos.
1: E os Centros Federais de Educação Tecnológica de Minas Gerais e do Rio de Janeiro podem se transformar em universidades tecnológicas federais.
0: É o que define uma proposta aprovada pela Comissão de Educação do Senado, que seguiu para análise do plenário. Repórter Rodrigo Rezende.
8: A mudança na estrutura acadêmica dos Cefetes Mineiro e Fluminense foi aprovada pela Comissão de Educação do Senado. O relator da proposta, senador Camilo Santana, do PT do Ceará, ressaltou que essas instituições sofreram transformações significativas nos últimos anos e, por isso, merecem a mudança.
9: Ao longo das últimas décadas, ambas ampliaram significativamente sua atuação na educação superior, na pós-graduação e na pesquisa aplicada, assumindo perfil acadêmico compatível com o modelo de universidades tecnológicas federais.
8: Conrado Rodrigues, vice-diretor-geral do Cefet

0: de Minas Gerais explicou como a mudança impacta a organização dos centros de ensino.
1: Ele faz com que os dois CEFETs deixem de fazer parte da matriz orçamentária da Secretaria de Educação Tecnológica, CETEC, passe a fazer parte da matriz orçamentária da Secretaria de Ensino Superior, a SESU, o que é uma matriz orçamentária mais compatível com o que as duas instituições são.
0: Além das sedes nas capitais de Minas e do Rio, os CEFETs possuem diversas unidades em cidades do interior, que seriam transformadas em campus das novas universidades. O projeto segue para análise do plenário do Senado.
2: Com edição de Paula Groba e trabalhos técnicos de Eliseu Caires, o Jornal do Senado fica por aqui. Acompanhe agora as notícias da Câmara dos Deputados. Boa noite.
3: Boa noite e até amanhã.
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5: Proposta disponibiliza recursos para ações contra alagamento nas cidades.
6: Avança enquadramento da profissão de vigilante como atividade de risco.
5: Deputados opinam sobre projeto que reduz a jornada de trabalho semanal.
7: Boa noite. Pastor Henrique Vieira, do PSOL do Rio de Janeiro, sustenta que interesses econômicos estariam atrasando o fim da escala 6x1. Segundo o deputado, a mobilização popular e o apoio do governo federal fortalecem o debate sobre redução da jornada sem corte salarial.
5: Pastor Henrique Vieira defende a aprovação da proposta, argumentando que a mudança é necessária para melhorar o cotidiano dos trabalhadores. O parlamentar menciona relatos de exaustão física e emocional, especialmente entre mulheres e mães solo.
7: Nilton Tato, do PT de São Paulo, critica a resistência de parte do Congresso ao fim da escala 6x1. O parlamentar acredita que a redução da carga horária sem diminuição salarial pode estimular a geração de empregos e movimentar a economia.
5: Para Nilton Tato, a Câmara pode dar um passo histórico na construção de uma legislação que traga mais qualidade de vida para os trabalhadores. Ele afirma que a alteração do regime laboral vai permitir mais tempo para descanso, convivência familiar, lazer e cuidados pessoais.
7: Luiz Lima, do Novo, do Rio de Janeiro, manifesta preocupação com a proposta que acaba com a jornada de trabalho 6x1. Embora reconheça que o novo modelo possa trazer benefícios ao trabalhador, o deputado critica o impedimento legal para o exercício de atividades no sexto dia da semana.
5: Na visão de Luiz Lima, a medida interfere na liberdade individual e prejudica diretamente cerca de 10 milhões de trabalhadores comissionados como vendedores. O parlamentar defende que o Congresso preserve a possibilidade de complementação da renda familiar.
7: Tadeu Venere, do PT do Paraná, demonstrou sua surpresa com a postura de deputados que usam a tribuna para criticar o projeto que reduz a jornada de trabalho no país.
5: Na avaliação do parlamentar, mais do que meritória, a proposta é justa e vai trazer dignidade ao trabalhador, com tempo para o descanso, lazer e convívio familiar. Para Tadeu Venere, o regime de escravidão imposto por uma jornada exaustiva e mão de obra quase gratuita ficou no passado.
7: Patrus Ananias, do PT de Minas Gerais, também condena os críticos da redução da jornada de trabalho. O parlamentar afirmou que resistência à proposta demonstra o posicionamento daqueles que ainda estão presos ao passado e usam hoje os mesmos argumentos impostos à época da escravidão.
5: Patrus Ananias também parabenizou os empresários brasileiros comprometidos com o bem-estar do trabalhador. Segundo o parlamentar, 5 dias de trabalho e 2 de descanso vão promover o avanço para toda a sociedade brasileira, longe do coronelismo do passado.
7: Murilo Gouveia, do PSDB Fluminense, também defendeu a redução da jornada de trabalho no país. Na avaliação dele, é preciso garantir aos trabalhadores um equilíbrio entre as atividades laborais e a sua vida pessoal.
5: O parlamentar assegurou que a redução nos dias de trabalho vai criar um ambiente mais produtivo e digno ao trabalhador. Hoje, na visão de Murilo Gouveia, os dias exigidos são penosos aos trabalhadores, restringindo momentos de descanso e de cuidado da própria saúde.
7: Helder Salomão, do PT do Espírito Santo, aponta que o relatório da Comissão Especial da PEC do fim da escala 6x1 prevê uma transição da jornada semanal, com redução para 40 horas após 12 meses de vigência da lei. Ele lamenta pedido de vista que adiou a votação da matéria.
5: Helder Salomão defende a aprovação da proposta como forma de garantir 2 dias de descanso aos trabalhadores brasileiros. Ele argumenta que jornadas excessivas aumentam o risco de adoecimento, reduzem a produtividade e prejudicam a convivência familiar.
7: Sérgio Turra, do PP do Rio Grande do Sul, critica o fim da escala 6x1 sem período de transição. O congressista avalia que a mudança, sem uma fase de adequação mais longa, pode prejudicar trabalhadores de menor

0: renda e elevar custos para setores mais vulneráveis da economia.
1: Sérgio Turra pede que o Congresso discuta por mais tempo a redução da jornada semanal, levando em conta as diferenças entre grandes empresas e pequenos negócios. Ele avalia que medidas adotadas sem cautela podem ampliar a informalidade em vez de garantir empregos protegidos.
0: E o relatório sobre a jornada de trabalho pode ser votado ainda esta semana na comissão especial que analisa o tema. O relator propõe o fim da escala 6x1 com 40 horas semanais e transição de 14 meses.
1: O repórter Murilo Souza tem mais informações sobre o texto.
2: O relator da Comissão Especial da Câmara dos Deputados sobre o fim da escala 6x1, deputado Léo Prates, do Republicanos da Bahia, apresentou nesta segunda-feira seu parecer recomendando a redução da jornada de trabalho no país para 40 horas semanais, sem redução salarial e com 2 dias de descanso por semana. Um deles, preferencialmente aos domingos. A medida está prevista em uma proposta de emenda à Constituição, que deverá ser votada pelo colegiado na próxima quarta-feira e, em seguida, pelo plenário da Câmara, antes de seguir para o Senado. Um pedido de vista adiou a votação da PEC na comissão especial nesta segunda-feira. Pela proposta, 60 dias após a promulgação da nova emenda constitucional, o limite da jornada de trabalho cai para 42 horas semanais, já com repouso remunerado de 2 dias por semana. 12 meses após essa etapa, o limite será fixado definitivamente em 40 horas semanais. O texto é a versão do relator para 2 propostas de emenda à Constituição que previam a redução de jornada de trabalho no país para 36 horas semanais. No parecer, Prates argumenta que a transição para 36 horas semanais deve ser gradual e apoiada por políticas públicas, negociação coletiva e incentivo à produtividade.
3: Com a implementação progressiva, estamos permitindo que as empresas e setores planejem os investimentos em tecnologia e na reorganização operacional, em vez de recorrerem imediatamente a eventuais cortes de empregos ou repasse dos custos aos consumidores.
2: A proposta de emenda à Constituição mantém a possibilidade de compensação de horários e de redução de jornada por acordo coletivo, inclusive para regimes diferenciados, como trabalhadores com escalas específicas ou de setores essenciais ou de atividade contínua, de áreas como saúde, segurança, transporte e limpeza urbana. Para pequenos negócios, como MEIs, microempresas e empresas de pequeno porte, a proposta prevê regras específicas para reduzir os impactos da mudança, desde que os empregos sejam preservados. Já profissionais com alta qualificação e salário elevado poderão ter mais flexibilidade na jornada. E nos contratos públicos e terceirizados, a redução só valerá após aditivo contratual. Da Rádio Câmara de Brasília, Murilo Souza.
1: Economia.
0: Tony de Paula, do PSD do Rio de Janeiro, elogia o programa Gás do Povo, iniciativa do governo federal que atende milhões de famílias no país. No entanto, ele alerta para a exigência de que os vasilhames de gás sejam recarregados apenas em fornecedores parceiros das distribuidoras.
1: Para o Tony de Paula, essa prática configura um monopólio de poucas empresas e encarece o custo para a população que fica refém das marcas. O parlamentar pede ao governo que reveja as regras atuais e abra o mercado para a livre concorrência.
4: Habitação.
0: Charles Fernandes, do PSD da Bahia, solicitou ao governo federal a construção de 150 moradias do programa Minha Casa Minha Vida no distrito de Mutans, em Guanambi. Ele explica que a iniciativa busca atender famílias em situação de vulnerabilidade habitacional.
1: Charles Fernandes defende políticas habitacionais como forma de reduzir o déficit de moradia no país. Na visão do deputado, a casa própria representa dignidade, segurança e melhores condições de vida para as famílias.
4: Trabalho.
0: O projeto estabelece como atividade perigosa a profissão de vigilante, o que pode trazer benefícios para a categoria em termos de políticas públicas. A reportagem é de Júlia Lopes.
5: A Comissão de Trabalho aprovou o projeto de lei que reconhece a profissão de vigilante como atividade de risco. A proposta, de autoria do deputado delegado Marcelo Freitas, do União Mineiro, altera o Estatuto da Segurança Privada e estabelece a atividade como perigosa devido à alta exposição ao risco de quem a exerce, independente da utilização ou não de arma de fogo. A norma regulamentadora 16 da Consolidação das Leis de Trabalho, a CLT, define como atividades perigosas aquelas que expõem o trabalhador a condições que podem comprometer sua segurança, saúde física ou mental durante o exercício da função. Essas atividades são classificadas de acordo com o nível e o tipo de risco.

0: a que o profissional está sujeito. Atualmente, as ocupações consideradas de risco pela legislação incluem a construção civil, a mineração, a segurança pública, o transporte rodoviário e a indústria elétrica. Para o relator do projeto, deputado Capitão Alden, do PL da Bahia, o reconhecimento da atividade do vigilante como de alto risco não apenas valoriza o profissional, como também pode contribuir para a formulação de políticas públicas que garantem melhores condições de trabalho à categoria.
1: Grande parte dos profissionais não recebem auxílios ou indenizações em caso de invalidez ou morte. Isso muitas vezes é uma concessão de uma ou outra empresa, mas isso não estando previsto em lei, faz com que esse profissional fique à mercê dessas empresas. Então, isso é um ganho importante.
0: O texto também destaca que o vigilante é muitas vezes o único elo entre a criminalidade e a sociedade, principalmente em locais onde a presença policial é limitada. Além dos riscos físicos, a pressão constante de atuar em situações de perigo pode resultar em estresse e outros problemas de saúde mental. O projeto segue agora para análise na Comissão de Segurança Pública e Combate ao Crime Organizado. Da Rádio Câmara de Brasília, Júlia Lopes.
2: Segurança Pública. Aloysio Mendes, do Republicanos do Maranhão, afirmou que o Senado é omisso ao não votar a PEC da segurança pública, mesmo diante do avanço do crime organizado no país.
3: Segundo Aloysio Mendes, a imprensa cobrou a aprovação das mudanças. A Câmara fez sua parte ao aprovar a matéria, mas os senadores não avançaram na votação da proposta, a exemplo do que ocorreu com a matéria para diminuir a idade penal.
2: Coronel Ulisses, do União, presta homenagem aos 110 anos da Polícia Militar do Acre. O parlamentar exalta o trabalho dos policiais na proteção da população, especialmente em comunidades isoladas e regiões de fronteira.
3: Ex-comandante-geral da PM acreana, Coronel Ulisses defende a valorização dos profissionais da segurança pública. Ele também sugere melhorias na estrutura, mais treinamento e a aquisição de equipamentos mais modernos.
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2: Comissão aprova projeto que cria novo modelo para a incorporação de tecnologias no Sistema Único de Saúde. A repórter Daniela Lessa nos conta como funciona a proposta.
5: A Comissão de Saúde da Câmara dos Deputados aprovou o projeto que cria um novo modelo para a incorporação de tecnologias no Sistema Único de Saúde, o SUS. A proposta institui os chamados acordos de compartilhamento de risco, mecanismo que permite ao poder público adquirir medicamentos, equipamentos e outros tratamentos novos, condicionando o pagamento aos resultados que eles apresentarem na prática. O projeto que altera a Lei Orgânica da Saúde é de autoria do deputado Eduardo da Fonte, do PP de Pernambuco. O relator na Comissão de Saúde, deputado Rafael Simões, do União de Minas Gerais, apresentou um texto alternativo que ampliou o alcance dos acordos. Segundo ele, o modelo permite acelerar o acesso da população a tratamentos inovadores, ao mesmo tempo em que protege o orçamento público.
6: Para que as pessoas hoje possam acessar uma nova tecnologia, há necessidade que isso passe pela aprovação do Ministério da Saúde. E esse é um processo longo. Então, no compartilhamento de risco, nós vamos ter condições de adquirir esses materiais, principalmente os remédios, e avaliar se de fato esse remédio fez o efeito que era prometido. Se ele não fez o efeito, não tem o pagamento. Então, isso possibilita que o Ministério tem aí uma capacidade, inclusive financeira, maior do que acontece hoje, onde nós temos a judicialização muito grande na saúde.
5: O acordo de compartilhamento de risco funciona assim. O governo passa a ter a possibilidade de comprar medicamentos ou equipamentos inovadores e acompanhar ao longo do tempo se eles realmente entregam os resultados prometidos. Se o tratamento não funcionar como esperado, o pagamento pode ser reduzido ou até não acontecer. Segundo o relator Rafael Simões, o modelo ajuda a enfrentar um problema recorrente na saúde pública, que é o alto custo de tecnologias novas, muitas vezes incorporadas por

0: meio de decisões judiciais, sem comprovação suficiente de eficácia. O projeto, que cria um novo modelo para a incorporação de tecnologias no SUS, agora será analisado pela Comissão de Constituição e Justiça e de Cidadania. Da Rádio Câmara de Brasília, Daniele Lessa.
1: Saúde.
2: Soraya Santos, do PL do Rio de Janeiro, critica uma cartilha do SUS voltada para gestantes, questionando a substituição da palavra mãe pela expressão pessoas que gestam. Ela diz que o material desconsidera a experiência da maternidade e o papel das mulheres durante a gestação.
3: Soraya Santos também condena outros conteúdos da cartilha relacionados à interrupção da gravidez. A parlamentar acredita que o foco do material deveria estar na orientação sobre pré-natal, parto, puerpério e cuidados com a saúde materna e do bebê.
2: Lucas Redecker, do PSD, comemora o convênio do governo do Rio Grande do Sul com instituições de saúde para realizar mais testes do pezinho no estado. Ele afirma que a medida amplia o diagnóstico de atrofia muscular espinhal e de imunodeficiências primárias em recém-nascidos.
3: Lucas Redecker ressalta que a detecção precoce dessas doenças permite iniciar o tratamento dentro do prazo previsto pelo SUS. Ele pede que o governo federal estabeleça prazos para que todos os estados implementem 5 fases do teste. Do pezinho.
2: Rodrigo Hollenberg, do PSB do Distrito Federal, comemora a inclusão na pauta de votações de projeto que prevê direitos para pessoas com diabetes mellitus tipo 1. O parlamentar assinala que a proposta garante acesso a medicamentos e demais insumos necessários ao tratamento.
3: Rodrigo Hollenberg explica que a proposta também prevê pausas na escola, no trabalho e em provas de concurso para que a pessoa possa monitorar a glicemia. Ele acrescenta que o acesso a apoios financeiros dependerá de avaliação biopsicossocial, conforme regras da legislação.
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2: A prevenção a enchentes pode ganhar mais recursos a partir de proposta que está sendo examinada na Câmara. Acompanhe a reportagem de Maria Neves.
5: A Comissão de Meio Ambiente e Desenvolvimento Sustentável da Câmara dos Deputados aprovou o projeto que destina recursos do Fundo Nacional sobre Mudanças do Clima a ações para conter alagamentos e inundações nas cidades brasileiras. O texto original da deputada Dandara, do PT de Minas Gerais, determinava que o poder público deveria financiar a criação das chamadas cidades esponjas, que adotam medidas como pavimentação permeável e reflorestamento para absorver a água das chuvas. A deputada Leda Borges, do PSDB de Goiás, no entanto, modificou a redação para prever apenas a destinação de verbas para o enfrentamento a inundações e alagamentos em ambientes urbanos. De acordo com a parlamentar, a lei que criou o Fundo sobre Mudança do Clima atribui apenas ao Poder Executivo Federal a competência para decidir sobre a utilização dos recursos. Leda Borges argumenta que a proposta é importante devido aos desastres provocados pelas mudanças climáticas.
6: Nos últimos anos, inundações e alagamentos passaram a ocorrer de forma recorrente em diversos municípios brasileiros. Tais eventos resultam não apenas em expressivos prejuízos econômicos, como também comprometem a infraestrutura urbana, a mobilidade, a saúde pública e, lamentavelmente, provocam perdas humanas, sobretudo em regiões mais vulneráveis.
5: Ao apresentar o projeto, a deputada Dandara explicou que o conceito de cidade esponja foi criado pelo arquiteto e urbanista chinês Kongjian Yu. Segundo relatou, o chinês se inspirou nas práticas tradicionais de populações asiáticas para conviver com as chuvas torrenciais do período das monções. A ideia é criar condições para que parte da água das chuvas seja reabsorvida o mais rapidamente possível pelo solo, de modo a evitar alagamentos e enchentes. O projeto, que destina recursos do Fundo Nacional sobre Mudança do Clima para combater enchentes e alagamentos em ambientes urbanos, ainda será analisado pela

0: das Comissões de Finanças e Tributação e de Constituição e Justiça. Da Rádio Câmara de Brasília, Maria Neves.
1: Homenagem. Gilson Daniel do Podemos registra a realização da Festa do Divino Espírito Santo em Viana, no Espírito Santo. O deputado destaca a celebração de missa na matriz da cidade e convida a população para participar da programação elaborada pela Prefeitura.
2: Termina agora o Jornal Câmara dos Deputados com trabalhos técnicos de Everson Urani e apresentação de José Carlos Andrade e Márcio Aquilissardi. Uma boa noite para você.
1: Ótima noite. 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
6: Boa noite, e aí, tudo bem? Tudo jóia? Estamos juntos mais uma vez na Rádio da Família com o programa Fica Conosco, Senhor. Todos os dias temos esse encontro, né? Sempre, de 8 à meia-noite, músicas cristãs, momentos de oração, momentos de meditação, e contamos com você, com a sua participação, sua interação aqui conosco aqui, tá bom? Sejam todos bem-vindos. Daqui a pouquinho tem um texto em família, onde vamos rezar, sou Manel e o Marcos, comunidade do Verbo Divino. Em oração, meditando os mistérios dolorosos nessa terça-feira. Também vamos ter o Papo Cabeça com o Padre Camilo, a liturgia do dia com o Padre Leonardo, também a Voz do Pensamento com o Frei Flávio Henrique. Você é convidado a participar com a gente, deixando as suas intenções pelo WhatsApp 988-97-6570. Deixa aí pra gente os seus pedidos, já pode enviar já, né? Vamos liberar o telefone a cada mistério também, o 3232-9225, para você participar com a gente também, tá bom? Sejam bem-vindos. Vamos juntos na Rádio da Família com o programa Fica Conosco, Senhor.

0: Vamos começar com o Evangelho do dia? Osés de Souza, boa noite.
1: Boa noite, Magno Pires. Boa noite aos ouvintes do Fica Conosco, Senhor. O Evangelho do dia está hoje em Marcos, capítulo 10, versículos do 28 ao 31. Naquele tempo, começou Pedro a dizer a Jesus: eis que nós deixamos tudo e te seguimos. Respondeu Jesus: em verdade vos digo, quem tiver deixado casa, irmãos, irmãs, mãe, pai, filhos, campos, por causa de mim e do Evangelho, receberá 100 vezes mais agora durante esta vida. Casa, irmãos, irmãs, mães, filhos e campos com perseguições, e no mundo futuro a vida eterna. Muitos que agora são os primeiros serão os últimos, e muitos que agora são os últimos serão os primeiros. Palavra da salvação.
0: Obrigado, Zé. Forte abraço, meu irmão. A gente agradece, viu? Amanhã a gente se fala mais uma vez com mais um Evangelho. Vamos começar com a música? Primeira música de hoje, quem canta é a Adriana, A Chave do Coração. Boa noite. Pegue seu texto em instantes, vamos meditar os mistérios dolorosos.

0: é chegado esse momento de oração, meditação, Santo Terço em Família. E hoje sou Manel e Marcos quem vão estar rezando com a gente. Sou Manel, boa noite, seja bem-vindo.
1: Boa noite, Marcos, tudo bem com você?
0: Tudo bem, graças a Deus, Manel.
1: Então tá bom, a família tá bem?
0: Na paz, graças a Deus.
1: Uma boa noite para nossos ouvintes também.
0: Seja bem-vindo conosco mais uma vez, tá, meu irmão?
1: Valeu, obrigado.
0: Marcos, seja bem-vindo, boa noite.
2: Obrigado, boa noite, Magno, boa noite aos ouvintes.
0: Vamos juntos aí mais uma vez para esse momento de fé, né, meu amigo? E você que tá aí, saiba que você pode participar deixando aí as suas intenções através do nosso WhatsApp 988976570 e também 32329225. Vamos liberar aí a cada mistério o nosso telefone, sendo da sua vontade, liga para cá, tá bom? Vamos rezar juntos, vamos meditar os mistérios dolorosos nessa abençoada noite, né? Noite de terça-feira, tá bom? Sejam bem-vindos. Damos início à oração do terço em família.
3: Em nome do Pai, do Filho e do Espírito Santo. Amém.
4: Vinde, Espírito Santo, enche os corações dos vossos fiéis e acendei neles o fogo do vosso amor. Enviai o vosso Espírito e tudo será criado e renovareis a face da terra. Oremos, ó Deus que instruiu os corações dos vossos fiéis com a luz do Espírito Santo, fazei que apreciemos retamente todas as coisas e segundo o mesmo Espírito e gozemos sempre da sua consolação. Por Cristo Senhor nosso. Amém.
2: Divino Jesus, nós vos oferecemos este santo terço que vamos rezar, meditando nos mistérios de nossa redenção. Concedei-nos, por intercessão da Virgem Maria, Mãe de Deus e Nossa Mãe, as virtudes que nos são necessárias para bem rezá-lo, e a graça de ganharmos as indulgências desta santa devoção. Oferecemos, particularmente, em desagravo dos pecados cometidos contra o Santíssimo Coração de Jesus e o Imaculado Coração de Maria, pela paz no mundo, pela conversão dos pecadores, pelas almas do purgatório, pelas intenções do Papa Leão, pelo nosso arcebispo metropolitano, Dom Marco Aurélio, pelo aumento e santificação do clero, pela santificação das famílias, por aqueles que pediram nossas orações, por todas as nossas intenções particulares, pela paz no Brasil e no mundo.
4: Creio em Deus Pai Todo-Poderoso, Criador do céu e da terra, e em Jesus Cristo, seu único Filho, nosso Senhor, que foi concebido pelos poderes do Espírito Santo, nasceu da Virgem Maria, padeceu sob Pôncio Pilatos, foi crucificado, morto e sepultado, desceu à mansão dos mortos, ressuscitou o terceiro dia, subiu aos céus, está sentado à direita de Deus Pai Todo-Poderoso, de onde há de vir a julgar os vivos e os mortos. Creio no Espírito Santo, na Santa
2: Igreja Católica,
4: Católica.
2: Na comunhão dos santos, na remissão dos pecados, na ressurreição da carne e na vida eterna. Amém.

0: vosso que estais no céu, santificado seja o vosso nome, venha a nós o vosso reino, seja feita a vossa vontade, assim na terra como no céu.
1: O pão nosso de cada dia nos dai hoje, perdoai as nossas ofensas, assim como nós perdoamos a quem nos tem ofendido, e não nos deixeis cair em tentação, mas livrai-nos do mal. Amém.
0: Em honra a Deus Pai que nos criou, Ave Maria, cheia de graça, o Senhor é convosco. Bendita sois vós entre as mulheres, e bendito é o fruto do vosso ventre, Jesus.
1: Santa Maria, Mãe de Deus, rogai por nós, pecadores, agora e na hora da nossa morte. Amém.
0: Em honra a Deus Filho que remiu os nossos pecados. Ave Maria, cheia de graça, o Senhor é convosco. Bendita sois vós entre as mulheres, e bendito é o fruto do vosso ventre, Jesus.
1: Santa Maria, Mãe de Deus, rogai por nós, pecadores, agora e na hora da nossa morte. Amém.
0: Em honra ao Espírito Santo que nos santifica. Ave Maria, cheia de graça, o Senhor é convosco. Bendita sois vós entre as mulheres, e bendito é o fruto do vosso ventre, Jesus.
1: Santa Maria, Mãe de Deus, rogai por nós, pecadores, agora e na hora de nossa morte. Amém.
0: Glória ao Pai, ao Filho e ao Espírito Santo.
1: Assim como era no princípio, agora e sempre. Amém.
0: Ó Maria concebida sem pecado,
1: rogai por nós que recorremos a vós.
0: Ó meu Jesus,
1: perdoai-nos, livrai-nos do fogo do inferno, levai todas as almas para o céu e socorrei principalmente as que mais precisarem de vossa infinita misericórdia.
0: Nossa Senhora de Fátima,
1: rogai por nós.
0: Santo Arnaldo Jansen,
1: rogai por nós.
2: Juntos em oração, juntos meditando o Santo Terço em família. Vamos liberando então o nosso WhatsApp 988976570 e o 3232925 à sua disposição para você falar com a gente, para você meditar conosco nesse maravilhoso momento, né? Mande aí quais as intenções você tem no seu coração para esse momento abençoado. Vamos ouvir os pedidos via WhatsApp?
3: Boa noite, Magda. Aqui é a Nilza de Santa Luzia. Ofereço esse terço de hoje para toda a minha família, para minha mãe, meus irmãos e irmãs, meus filhos Ricardo, Robson, Rafael, meus netos Gabriel, Ricardo Júnior, minhas netas Gabriela e Rafaela, e para os meus bisnetos Gael e Luca.
2: Obrigado, irmãzinha. Deus abençoe, viu? Obrigado pelas intenções, a oração conosco nesse momento abençoado. Primeiro mistério, quem vai estar com a gente? Somanel, quais as intenções, meu irmão?
4: Ó Magno, nesse primeiro mistério eu quero colocar pela alma da minha esposa Lúcia, pela alma da minha mãe, do meu pai José e Margarida, pela alma da minha sogra Dona Maria e pelos meus irmãos, o Dete e o Emílio.
2: Muito bem, tá certo. Vamos pedir o Marcos fazer a segunda parte. Vamos contemplar juntos o primeiro mistério.

0: Pai nosso que estás no céu, santificado seja o vosso nome, venha a nós o vosso reino, seja feita a vossa vontade, assim na terra como no céu.
1: O pão nosso de cada dia nos dai hoje, perdoai as nossas ofensas, assim como nós perdoamos a quem nos tem ofendido. E não nos deixeis cair em tentação, mas livrai-nos do mal. Amém.
0: Ave Maria, cheia de graça, o Senhor é convosco. Bendita sois vós entre as mulheres, e bendito é o fruto do vosso ventre, Jesus.
1: Santa Maria, Mãe de Deus, rogai por nós, pecadores, agora e na hora de nossa morte. Amém.
0: Ave Maria, cheia de graça, o Senhor é convosco. Bendita sois vós entre as mulheres, e bendito é o fruto do vosso ventre, Jesus.
1: Santa Maria, Mãe de Deus, rogai por nós, pecadores, agora e na hora da nossa morte. Amém.
0: Ave Maria, cheia de graça, o Senhor é convosco. Bendita sois vós entre as mulheres, e bendito é o fruto do vosso ventre, Jesus.
1: Santa Maria, Mãe de Deus, rogai por nós, pecadores, agora e na hora de nossa morte. Amém.
0: Ave Maria, cheia de graça, o Senhor é convosco. Bendita sois vós entre as mulheres, e bendito é o fruto do vosso ventre, Jesus.
1: Santa Maria, Mãe de Deus, rogai por nós, pecadores, agora e na hora de nossa morte. Amém.
0: Ave Maria, cheia de graça, o Senhor é convosco. Bendita sois vós.

0: vós entre as mulheres, e bendito é o fruto do vosso ventre, Jesus.
1: Santa Maria, Mãe de Deus, rogai por nós, pecadores, agora e na hora de nossa morte. Amém.
0: Ave Maria, cheia de graça, o Senhor é convosco. Bendita sois vós entre as mulheres, e bendito é o fruto do vosso ventre, Jesus.
1: Santa Maria, Mãe de Deus, rogai por nós, pecadores, agora e na hora de nossa morte. Amém.
0: Ave Maria, cheia de graça, o Senhor é convosco. Bendita sois vós entre as mulheres, e bendito é o fruto do vosso ventre, Jesus.
1: Santa Maria, Mãe de Deus, rogai por nós, pecadores, agora e na hora de nossa morte. Amém.
0: Ave Maria, cheia de graça, o Senhor é convosco. Bendita sois vós entre as mulheres, e bendito é o fruto do vosso ventre, Jesus.
1: Santa Maria, Mãe de Deus, rogai por nós, pecadores, agora e na hora de nossa morte. Amém.
0: Ave Maria, cheia de graça, o Senhor é convosco. Bendita sois vós entre as mulheres, e bendito é o fruto do vosso ventre, Jesus.
1: Santa Maria, Mãe de Deus, rogai por nós, pecadores, agora e na hora de nossa morte. Amém.
0: Ave Maria, cheia de graça, o Senhor é convosco. Bendita sois vós entre as mulheres, e bendito é o fruto do vosso ventre, Jesus.
1: Santa Maria, Mãe de Deus, rogai por nós, pecadores, agora e na hora de nossa morte. Amém.
0: Glória ao Pai, ao Filho e ao Espírito Santo.
1: Como era no princípio, agora e sempre. Amém.
0: Ó meu Jesus,
1: perdoai-nos, livrai-nos do fogo do inferno, levai as almas todas para o céu e socorrei principalmente as que mais precisarem de vossa infinita misericórdia.
0: Santa Rita de Cássia,
1: rogai por nós. São José,
0: rogai por nós.
2: Juntos meditando o Santo Terço em família. Sejam bem-vindos e vamos juntos participando, meditando os mistérios dolorosos. Bom, quem está com a gente aqui em oração é a nossa amiga Cida do bairro Cerâmica. Deseja boa noite a todos, né, da família Catedral, e reza para todos os seus familiares e amigos, todos que estão com o terço na mão, e pela paz mundial. Obrigado, Cida. Deus abençoe, minha irmã. Mais um pedido, mensagem áudio.
3: Boa noite, Magna. É Adriana da Granja Betel. Gostaria de colocar nas intenções do Santo Terço nessa noite, pela minha vida, pela vida dos meus filhos Lucas e Letícia, pela Fátima do Esplanada, Luciene dos Reis, Terezinha do Encosta, seu Jorge Missão Benedito, seu Milton Garcia, Norminha e Mauro no bairro Retiro, Mônica no condomínio na Estrada de Caeté, Cláudia no Cruzeiro do Sul, Gracinha no bairro Progresso, Graça no Ipiranga, e todos que nessa noite vão meditar o Santo Terço. Boa noite, obrigada, fica com Deus.
2: Amém. Obrigado, minha irmã. Deus abençoe, a gente agradece, viu? As intenções e a participação. Deixa eu ver se tem alguém na linha para falar conosco. Alô, boa noite. Boa noite, quem fala?
4: Getúlio do Milho Branco.
2: Tudo bem, Getúlio?
4: Tudo bem, graças a Deus, e você,
2: mano? Tudo bem, meu irmão, graças a Deus. Seja bem-vindo, quais são as intenções para hoje?
4: As minhas intenções é para toda a família de vocês aí, do Manel aí, que é muito meu amigo. E hoje está fazendo 11 meses que a minha esposa faleceu, que já descansa em paz.
2: Amém.
4: A tia Lourdes.
2: Tudo bem, meu irmão, tá certo. Quem vai rezar junto com você é o nosso amigo Marcos. Marcos, fique à vontade para as intenções também.
5: Magno, pela intenção, pelo dom da minha vida, pela minha família, pela família de todos que estão neste momento junto conosco no terço, pelas pessoas enlutadas, pelo senhor Getúlio,

0: Pai nosso que estais no céu, santificado seja o vosso nome. Venha a nós o vosso reino. Seja feita a vossa vontade, assim na terra como no céu.
1: O pão nosso cada dia nos dá hoje, perdoai as nossas ofensas, assim como nós perdoamos a quem se tem ofendido. Não deixeis cair a tentação, mas livrai do mal. Amém.
0: Ave Maria, cheia de graça, o Senhor é convosco. Bendita sois vós entre as mulheres, e bendito é o fruto do vosso ventre, Jesus.
1: Santa Maria, Mãe de Deus, rogai por nós, pecadores, agora e na hora da nossa morte.

0: morte. Amém.
1: Ave Maria, cheia de graça, o Senhor é convosco. Bendita sois vós entre as mulheres, e bendito é o fruto do vosso ventre, Jesus.
0: Santa Maria, Mãe de Deus, rogai por nós, pecadores, agora e na hora da nossa morte. Amém.
1: Ave Maria, cheia de graça, o Senhor é convosco. Bendita sois vós entre as mulheres, e bendito é o fruto do vosso ventre, Jesus.
0: Santa Maria, Mãe de Deus, rogai por nós, pecadores, agora e na hora da nossa morte. Amém.
1: Ave Maria, cheia de graça, o Senhor é convosco. Bendita sois vós entre as mulheres, e bendito é o fruto do vosso ventre, Jesus.
0: Santa Maria, Mãe de Deus, rogai por nós, pecadores, agora e na hora da nossa morte. Amém.
1: Ave Maria, cheia de graça, o Senhor é convosco. Bendita sois vós entre as mulheres, e bendito é o fruto do vosso ventre, Jesus.
0: Santa Maria, Mãe de Deus, rogai por nós, pecadores, agora e na hora da nossa morte. Amém.
1: Ave Maria, cheia de graça, o Senhor é convosco. Bendita sois vós entre as mulheres, e bendito é o fruto do vosso ventre, Jesus.
0: Santa Maria, Mãe de Deus, rogai por nós, pecadores, agora e na hora da nossa morte. Amém.
1: Ave Maria, cheia de graça, o Senhor é convosco. Bendita sois vós entre as mulheres, e bendito é o fruto do vosso ventre, Jesus.
0: Santa Maria, Mãe de Deus, rogai por nós, pecadores, agora e na hora da nossa morte. Amém.
1: Ave Maria, cheia de graça, o Senhor é convosco. Bendita sois vós entre as mulheres, e bendito é o fruto do vosso ventre, Jesus.
0: Santa Maria, Mãe de Deus, rogai por nós, pecadores, agora e na hora da nossa morte. Amém.
1: Ave Maria, cheia de graça, o Senhor é convosco. Bendita sois vós entre as mulheres, e bendito é o fruto do vosso ventre, Jesus.
0: Santa Maria, Mãe de Deus, rogai por nós, pecadores, agora e na hora da nossa morte. Amém.
1: Ave Maria, cheia de graça, o Senhor é convosco. Bendita sois vós entre as mulheres, e bendito é o fruto do vosso ventre, Jesus.
0: Santa Maria, Mãe de Deus, rogai por nós, pecadores, agora e na hora da nossa morte. Amém.
1: Glória ao Pai, ao Filho e ao Espírito Santo.
0: Assim como era no princípio, todo século dos séculos. Amém.
1: Ó Maria concebida sem pecado,
0: rogai por nós que corremos a vós.
1: Ó meu Jesus,
0: perdoai, livrai do fogo do inferno, levai as almas todas para o céu e socorrei os mais precisarem. A vossa infinita misericórdia.
1: Santa Rita,
0: rogai por nós.
1: Nossa Senhora de Fátima,
0: rogai por nós. Santa Clara,
1: rogai por nós.
0: Verbo Divino,
1: rogai por nós.
2: Muito bem. Irmãozinho, obrigado pela participação. Deus abençoe, viu? Até uma próxima oportunidade.
0: Falou, mano. Um abraço.
2: Um abraço. Você que está em casa, participa também, mandando a sua mensagem, ligando, 3232-9225. As mensagens via WhatsApp 988-976570.
3: Boa noite, Mago. Eu rezo o texto hoje por minha intenção e toda a minha família. Rezo pela recuperação de saúde, meu irmão, você e família. Adriana Grande Betel, família. A Luciano Sagrado, a Josiane Esplanada, a Sônia Paes Garcia. E todo mundo já tem conosco. Salve Maria, fique com Deus, boa noite.
2: Salve Maria. Boa noite, irmãzinha. A gente agradece, viu, as intenções, a participação com a gente. Muito obrigado. Quem mais está em oração com a gente nesse momento é a Alícia do Alto dos Passos. Alícia, deixa aqui. Que Nossa Senhora Aparecida abençoe o nosso santo terço de hoje. Salve Maria. Obrigado, tá, irmãzinha? A gente agradece aí a participação conosco. Sou Manel, quais são as intenções, meu irmão?
4: Nesse terceiro mistério, eu quero colocar pela Magali lá do Morro do Sabão, pela Luciene dos Reis, pelo meu amigo Getúlio lá do Milho Branco, o Vênus e família, e todos que estão ouvindo, rezando esse texto com a gente agora.
2: Muito bem, Samara. Deixa eu ver se tem alguém na linha para falar conosco.

0: Alô, boa noite.
1: Boa noite, Magno.
0: Quem tá falando?
1: É a Rosalina, da Cidade Alta.
0: Rosalina, seja bem-vinda, minha irmã. Quais que são as intenções para hoje?
1: As intenções é para minha família toda aqui na minha casa, para todos os meus amigos, pro Leandro lá no do Terço dos Homens, lá na Zona Norte, do Verbo Divino. E para todos os ouvintes e pros moços que tá rezando aí.
0: Tá certo, irmãzinha. Vamos lá então, vamos contemplar o terceiro mistério e rezar juntos.

0: Pai nosso que estás no céu, santificado seja o vosso nome. Venha a nós o vosso reino. Seja feita a vossa vontade, assim na terra como no céu.
1: O pão nosso de cada dia nos dai hoje. Perdoai as nossas ofensas, assim como nós perdoamos a quem nos tem ofendido. Não deixeis cair em tentação, mas livrai-nos do mal. Amém.
0: Ave Maria, cheia de graça, o Senhor é convosco. Bendita sois vós entre as mulheres, e bendito é o fruto do vosso ventre, Jesus.
1: Santa Maria, Mãe de Deus, rogai por nós, pecadores, agora e na hora de nossa morte. Amém.
0: Ave Maria, cheia de graça, o Senhor é convosco. Bendita sois vós entre as mulheres, e bendito é o fruto do vosso ventre, Jesus.
1: Santa Maria, Mãe de Deus, rogai por nós, pecadores, agora e na hora de nossa morte. Amém.
0: Ave Maria, cheia de graça, o Senhor é convosco. Bendita sois vós entre as mulheres, e bendito é o fruto do vosso ventre, Jesus.
1: Santa Maria, Mãe de Deus, rogai por nós, pecadores, agora e na hora de nossa morte. Amém.
0: Ave Maria, cheia de graça, o Senhor é convosco. Bendita sois vós entre as mulheres, e bendito é o fruto do vosso ventre, Jesus.
1: Santa Maria, Mãe de Deus, rogai por nós, pecadores, agora e na hora de nossa morte. Amém.

0: Ave Maria, cheia de graça, o Senhor é convosco. Bendita sois vós entre as mulheres, e bendito é o fruto do vosso ventre, Jesus.
1: Santa Maria, Mãe de Deus, rogai por nós, pecadores, agora e na hora de nossa morte. Amém.
0: Ave Maria, cheia de graça, o Senhor é convosco. Bendita sois vós entre as mulheres, e bendito é o fruto do vosso ventre, Jesus.
1: Santa Maria, Mãe de Deus, rogai por nós, pecadores, agora e na hora de nossa morte. Amém.
0: Ave Maria, cheia de graça, o Senhor é convosco. Bendita sois vós entre as mulheres, e bendito é o fruto do vosso ventre, Jesus.
1: Santa Maria, Mãe de Deus, rogai por nós, pecadores, agora e na hora de nossa morte. Amém.
0: Ave Maria, cheia de graça, o Senhor é convosco. Bendita sois vós entre as mulheres, e bendito é o fruto do vosso ventre, Jesus.
1: Santa Maria, Mãe de Deus, rogai por nós, pecadores, agora e na hora de nossa morte. Amém.
0: Ave Maria, cheia de graça, o Senhor é convosco. Bendita sois vós entre as mulheres, e bendito é o fruto do vosso ventre, Jesus.
1: Santa Maria, Mãe de Deus, rogai por nós, pecadores, agora e na hora de nossa morte. Amém.
0: Ave Maria, cheia de graça, o Senhor é convosco. Bendita sois vós entre as mulheres, e bendito é o fruto do vosso ventre, Jesus.
1: Santa Maria, Mãe de Deus, rogai por nós, pecadores, agora e na hora de nossa morte. Amém.
0: Glória ao Pai, ao Filho e ao Espírito Santo.
1: Assim como era no princípio, agora e sempre. Amém.
0: Ó Maria concebida sem pecado,
1: rogai por nós que recorremos a vós.
0: Ó meu Jesus,
1: perdoai, livrai do fogo do inferno, levai as almas todas para o céu e socorrei principalmente as que mais precisarem de vossa infinita misericórdia.
0: São Lucas,
1: rogai por nós. Nossa Senhora do Carmo,
0: rogai por nós.
2: Muito bem. Irmãzinha, obrigado pela participação. Deus abençoe,
1: obrigado,
2: viu?
1: Obrigado, Magno. Fica com Deus.
2: Fica com Deus. 8 horas e 32 minutos. Liberamos o telefone novamente. Fique à vontade você para participar conosco. A Regina de Santa Luzia agradece aí o dia de hoje, pede saúde, paz, livramento de todas as doenças e para todos que estão aí com o texto nas mãos, né? Todos da catedral, paz para todos as amigas, tá certo? Obrigado, minha irmã. Deus abençoe. Mais um pedido.
3: Boa noite, o Weber da cidade de Santos Dumont. Eu ofereço esse terço para mim, para minha esposa Vera Lúcia, meu filho Cícero Augusto, e para toda a minha família e para a família da minha esposa, para todos os enfermos, para todos que estiverem ouvindo o texto nesse momento, para vocês aí da rádio. E salve Maria, boa noite.
2: Salve Maria, boa noite, obrigado meu irmão, Deus abençoe. Boa noite, amigo Magno, homens e mulheres do terço e família, ouvintes. Intenção para todos nós. Grande abraço do cantor Neguinho de Petrópolis em Três Rios. Obrigado, cantor. Deus abençoe. A gente agradece aí, viu, a participação conosco. Marcos, quem reza? Fique à vontade, meu irmão. Quais as intenções?

0: Venha a nós o vosso reino, seja feita a vossa vontade, assim na terra como no céu.
1: O pão nosso de cada dia nos dai hoje, perdoai as nossas ofensas, assim como nós perdoamos a quem nos tem ofendido, e não nos deixeis cair em tentação, mas livrai-nos do mal. Amém.
0: Ave Maria, cheia de graça, o Senhor é convosco. Bendita sois vós entre as mulheres, bendito é o fruto do vosso ventre, Jesus.
1: Santa Maria, Mãe de Deus, rogai por nós, pecadores, agora e na hora de nossa morte. Amém.
0: Ave Maria, cheia de graça, o Senhor é convosco. Bendita sois vós entre as mulheres, e bendito é o fruto do vosso ventre, Jesus.
1: Santa Maria, Mãe de Deus, rogai por nós, pecadores, agora e na hora de nossa morte. Amém.
0: Ave Maria, cheia de graça, o Senhor é convosco. Bendita sois vós entre as mulheres, e bendito é o fruto do vosso ventre, Jesus.
1: Santa Maria, Mãe de Deus, rogai por nós, pecadores, agora e na hora de nossa morte. Amém.
0: Ave Maria, cheia de graça, o Senhor é convosco. Bendita sois vós entre as mulheres, e bendito é o fruto do vosso ventre, Jesus.
1: Santa Maria, Mãe de Deus, rogai por nós, pecadores, agora e na hora de nossa morte. Amém.
0: Ave Maria, cheia de graça, o Senhor é convosco. Bendita sois vós entre as mulheres, e bendito é o fruto do vosso ventre, Jesus.
1: Santa Maria, Mãe de Deus, rogai por nós, pecadores, agora e na hora de nossa morte. Amém.
0: Ave Maria, cheia de graça, o Senhor é convosco. Bendita sois vós entre as mulheres, e bendito é o fruto do vosso ventre, Jesus.
1: Santa Maria, Mãe de Deus, rogai por nós, pecadores, agora e na hora de nossa morte. Amém.
0: Ave Maria, cheia de graça, o Senhor é convosco. Bendita sois vós entre as mulheres, e bendito é o fruto do vosso ventre, Jesus.
1: Santa Maria, Mãe de Deus, rogai por nós, pecadores, agora e na hora de nossa morte. Amém.
0: Ave Maria, cheia de graça, o Senhor é convosco. Bendita sois vós entre as mulheres, e bendito é o fruto do vosso ventre, Jesus.
1: Santa Maria, Mãe de Deus, rogai por nós, pecadores, agora e na hora de nossa morte. Amém.
0: Ave Maria, cheia de graça, o Senhor é convosco. Bendita sois vós entre as mulheres, e bendito é o fruto do vosso ventre, Jesus.
1: Santa Maria, Mãe de Deus, rogai por nós, pecadores, agora e na hora de nossa morte. Amém.
0: Ave Maria, cheia de graça, o Senhor é convosco. Bendita sois vós entre as mulheres, e bendito é o fruto do vosso ventre, Jesus.
1: Santa Maria, Mãe de Deus, rogai por nós, pecadores, agora e na hora de nossa morte. Amém.
0: Glória ao Pai, ao Filho e ao Espírito Santo.
1: Assim como era no princípio, agora e sempre, por todos os séculos dos séculos. Amém.
0: Ó Maria concebida sem pecado,
1: rogai por nós que recorremos a vós.
0: Ó meu Jesus,
1: perdoai-nos, livrai-nos do fogo do inferno, levai as almas todas para o céu e socorrei principalmente aos que mais precisarem na vossa infinita misericórdia.
0: Santa Luzia,
1: rogai por nós.
2: Muito bem, juntos em oração, meditando o Santo Terço em família, e você com a gente participando desse momento abençoado de oração e meditação. Ivan Campos do Ipiranga pede oração aí por mim, muito obrigado, para todos que estão com o texto na mão e rezando juntos aí, especial para a sua família Campos. Obrigado, irmão, a gente agradece. O Luiz do Sagrado também deixa aqui as intenções, vamos ouvir?
3: Boa noite, Magna, aqui é o Luiz do Sagrado. Dedico esse texto de hoje a todos os meus familiares, em especial para todo o grupo de textos dos homens, para o grupo do Linhares, para todos vocês da Rádio Catedral, para todos meus amigos que rezam por mim, eu rezo por eles, pela Dona Marcia, como Dança do Carmo e família, para a Dona Aparecida do Terço e família, para todas as crianças, para todos os enfermos, para todas as almas do purgatório, para todos os ouvintes que estão rezando com a gente, para todo o meu povo lá em Piau, pela nossa comunidade Nossa do Carmo aqui no Sagrado e pelo nosso condomínio Parque Verde aqui no Sagrado também. Uma boa noite.
2: Boa noite, obrigado, meu queridão. A gente agradece, viu, as intenções, a participação com a gente. Deus abençoe. Boa noite, Magno. Hoje coloco nesse texto todas as pessoas que estão

0: nas estradas, viajando, aqueles que trabalham nos transportes de carga, nas rodovias, que Deus abençoe sempre cada um e guarde a vida de todos, dando aí o livramento dos acidentes. Nossa Senhora guarde cada um e a todos nós também que estamos juntos rezando esse terço. Priscila da Cidade Alta, obrigado Priscila, Deus abençoe.
1: Boa noite, Wagner. Quero oferecer, Zélia, quero oferecer esse texto hoje para todos vocês, toda minha família, família de todos. Com a graça de Deus, Nossa Senhora, para o São Milton Garcia, Terezinha da Encosta, Luciene do Sagrado, São Antônio do Costa Carvalho, para o Cacau, família, para o Célio lá no Eldorado, família, para todos os ouvintes, sem exceção, para a alma de minha irmã que está completando 2 meses de falecimento, que Deus já está nos braços de Deus há 2 meses, e fiquem com Deus, bom retorno para casa, que Deus ilumine todos nós.
0: Amém. Obrigado, minha irmã. Deus abençoe, viu? A gente agradece também as intenções, a participação conosco nesse momento abençoado também, tá? Fica com Deus. Bom, vamos lá. Mais pedido, mais pessoas falando com a gente aqui no nosso programa. Vamos ver quem fala aqui no nosso momento de oração, Santo Terço em Família. Vou rezar aqui para nossa amiga a Miriam. A Miriam tá lá do outro lado do rádio rezando. Miriam, rezando por você, viu? Todas as suas intenções, minha irmã. Obrigado pela participação, hein?
2: Boa noite, Magno, e todo do terço. Sou Tatiana do Sagrado. Quero pedir oração para mim, meus filhos, Alisson, Eliedson, George, Tiago, Isaac, Tayane, meu neto Nicolas, minha mãe Terezinha Costa Silva, todos da minha família Costa Silva, meu marido Anderson Pinto Rosa. E uma boa noite, fique com Deus.
0: Obrigado, irmã. Deus abençoe, viu? A gente agradece. Mas quem? Vamos lá?
3: Meu nome é Márcia Tosti, aqui de Belmiro Braga. E eu quero pedir oração do texto para meus netinhos, o Otávio Valentino. Quero pedir para o meu esposo Sebastião, para os meus filhos Amanda, Nando, Leonardo, Leonardo e Joana, e para os meus gêmeos, o Breno e o Carlos Ramon. Que Deus nos abençoe, que Deus nos proteja. E eu quero pedir para todos da minha família, que Deus me dê muita proteção e saúde para todos da minha família. Pedir para você, Magno, para sua família e para todos do terço dos homens. Fica com Deus. Um abraço.
0: Obrigado, irmãzinha. Deus abençoe. A gente agradece, viu? A participação com a gente nesse momento abençoado de oração, viu? Muito obrigado. Bom, vamos lá. Sou Manel, quais as intenções, meu irmão?
4: Nesse quinto mistério, eu quero colocar pelo aniversário da Marisa, que foi ontem. Quero colocar pelos meus filhos, o Alex e a sua esposa Juliana, pela minha filha Alexandra e o Douglas, o marido, e pelos meus netos, o Hugo, o Gustavo e a Helena, e também por todos os meus primos.

0: Pai nosso que estais no céu, santificado seja o vosso nome. Venha a nós o vosso reino, seja feita a vossa vontade, assim na terra como no céu.
1: O pão nosso de cada dia nos dai hoje. Perdoai-nos as nossas ofensas, assim como nós perdoamos a quem nos tem ofendido. E não nos deixeis cair em tentação, mas livrai-nos do mal. Amém.
0: Ave Maria, cheia de graça, o Senhor é convosco. Bendita sois vós entre as mulheres, e bendito é o fruto do vosso ventre, Jesus.
1: Santa Maria, Mãe de Deus, rogai por nós, pecadores, agora e na hora de nossa morte. Amém.
0: Ave Maria, cheia de graça, o Senhor é convosco. Bendita sois vós entre as mulheres, e bendito é o fruto do vosso ventre, Jesus.
1: Santa Maria, Mãe de Deus, rogai por nós, pecadores, agora e na hora de nossa morte. Amém.
0: Ave Maria, cheia de graça, o Senhor é convosco. Bendita sois vós entre as mulheres, e bendito é o fruto do vosso ventre, Jesus.
1: Santa Maria, Mãe

0: Mãe de Deus, rogai por nós, pecadores, agora e na hora de nossa morte. Amém.
1: Ave Maria, cheia de graça, o Senhor é convosco. Bendita sois vós entre as mulheres, e bendito é o fruto do vosso ventre, Jesus.
0: Santa Maria, Mãe de Deus, rogai por nós, pecadores, agora e na hora de nossa morte. Amém.
1: Ave Maria, cheia de graça, o Senhor é convosco. Bendita sois vós entre as mulheres, e bendito é o fruto do vosso ventre, Jesus.
0: Santa Maria, Mãe de Deus, rogai por nós, pecadores, agora e na hora de nossa morte. Amém.
1: Ave Maria, cheia de graça, o Senhor é convosco. Bendita sois vós entre as mulheres, e bendito é o fruto do vosso ventre, Jesus.
0: Santa Maria, Mãe de Deus, rogai por nós, pecadores, agora e na hora de nossa morte. Amém.
1: Ave Maria, cheia de graça, o Senhor é convosco. Bendita sois vós entre as mulheres, e bendito é o fruto do vosso ventre, Jesus.
0: Santa Maria, Mãe de Deus, rogai por nós, pecadores, agora e na hora de nossa morte. Amém.
1: Ave Maria, cheia de graça, o Senhor é convosco. Bendita sois vós entre as mulheres, e bendito é o fruto do vosso ventre, Jesus.
0: Santa Maria, Mãe de Deus, rogai por nós, pecadores, agora e na hora de nossa morte. Amém.
1: Ave Maria, cheia de graça, o Senhor é convosco. Bendita sois vós entre as mulheres, e bendito é o fruto do vosso ventre, Jesus.
0: Santa Maria, Mãe de Deus, rogai por nós, pecadores, agora e na hora de nossa morte. Amém.
1: Ave Maria, cheia de graça, o Senhor é convosco. Bendita sois vós entre as mulheres, e bendito é o fruto do vosso ventre, Jesus.
0: Santa Maria, Mãe de Deus, rogai por nós, pecadores, agora e na hora de nossa morte. Amém.
1: Glória ao Pai, ao Filho e ao Espírito Santo.
0: Assim como era no princípio, agora e sempre. Amém.
1: Ó Maria concebida sem pecado,
0: rogai por nós que recorremos a vós.
1: Ó meu Jesus,
0: perdoai-nos, livrai-nos do fogo do inferno, levai as almas todas para o céu e socorrei principalmente as que mais precisarem da vossa infinita misericórdia.
1: Sagrada Família,
0: rogai por nós.
2: Muito bem, juntos em oração, meditando, e você que está em casa rezando junto conosco. Vamos ao agradecimento? Faça junto conosco.
1: Infinitas graças vos damos, soberana rainha, pelos benefícios que todos os dias recebemos de vossas mãos liberais. Dignai-nos e agora e para sempre, tornando debaixo do vosso poderoso amparo, e para mais nos agradarmos, vos saudamos com uma salve rainha. Salve rainha, mãe de misericórdia, vida, doçura e esperança nossa, salve. A vós bradamos os degredados filhos de Eva, a vós suspiramos gemendo e chorando neste vale de lágrimas. Eia, pois, advogada nossa, esses vossos olhos misericordiosos a nós volvei, e depois deste desterro, mostrai-me Jesus, bendito é o fruto do vosso ventre. Ó clemente, ó piedosa, ó doce sempre Virgem Maria, rogai por nós, Santa Mãe de Deus, para que sejamos dignos das promessas de Cristo. Amém. Estivemos reunidos e estaremos sempre unidos, em nome do Pai, do Filho e do Espírito Santo. Amém.
2: Amém. Mais uma vez, o Santo Terço chegando até você, sua casa, sua família. Nossa gratidão a cada um, viu, pela participação conosco nesse momento maravilhoso. E é lógico, o texto está de volta amanhã. Amanhã, nesse mesmo horário, estaremos aqui meditando os mistérios gloriosos amanhã, né? Quarta-feira, os mistérios gloriosos. Então fica aí o convite para que você possa rezar com a gente, participar também desse momento maravilhoso, tá bom? Você é convidado especial a seguir com a gente nessa caminhada de fé, nessa noite abençoada. E agradecer aqui o Sr. Manel e o nosso amigo Marcos, viu? Mais uma vez pela participação. Marcos, obrigado, viu, meu irmão?
3: Nós aqui agradecemos aí a poder estar contribuindo aí para um pouco aí para a nossa evangelização. Uma abençoada semana a todos.
2: Amém. Obrigado, meu irmão. Você também. Sr. Manel, obrigado, viu, meu irmão?
1: Valeu, Mago. Eu que agradeço a você e a todos aí da rádio.
2: Muito bem. Convidar o pessoal para rezar com vocês lá. Se tiver algum recado, algo a mais para fazer uso do espaço, fique à vontade, Sr. Manel.
1: Amanhã, se Deus quiser, nós estaremos lá na na Igreja do Verbo Divino, rezando o nosso Santo Terço.

0: amanhã às 19h30.
1: Muito bem, tá feito aí o convite.
0: Tá, né? Joia.
1: Gente, obrigado então. Até a próxima vez, se Deus quiser.
0: Se Deus quiser.
1: E você que acompanhou o Santo Terço, vem aí o nosso Papo Cabeça com o Padre Camilo. E ainda hoje tem a liturgia do dia, a voz do pensamento. Muita coisa bacana pra você que tá aí acompanhando. Vamos fechar com a linda música da Jean, Coração de Pedra.

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2: Olá, meu amigo, minha amiga, faltam apenas 4 dias para o início da trezena de Santo Antônio. Quem é Santo Antônio? Santo Antônio era português. Ele nasceu em Lisboa. Entrou para a ordem dos padres agostinianos, a mesma congregação do Papa Leão. Mas não ficou ali. Ele conheceu a história dos franciscanos, em especial os franciscanos que iam pregar no Marrocos, e resolveu se tornar Frei Antônio. Ele se chamava Fernando de Bulhões, mas com a sua vida religiosa mudou o nome para Antônio. Como assim, padre? Abraão não se chamava Abrão, e quando ele assume a missão, ele não passou a se chamar Abraão? Saulo era o nome antes da conversão de São Paulo. Então, mudava na vida religiosa, mudava-se o nome. Como o Papa mudou o nome? O atual Papa, ele não se chama Leão 14, mas o nome dele era Prevoste. Então, na verdade, costuma-se mudar o nome. Então, Santo Antônio é conhecido como Santo Antônio de Lisboa, porque nasceu em Lisboa. Santo Antônio de Pádua, porque morreu em Pádua e está sepultado em Pádua. Você sabia disso? Então venha participar conosco desta trezena. Nós vamos distribuir algumas lembranças que contam a vida de Santo Antônio. Esperamos você.
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